0: Até aos 29 mil euros de bens e serviços contratados, é preciso fazer uma consulta a três empresas. Já no caso das empreiteadas, porque é um valor muito maior, as obras, nós sabemos que as obras são sempre mais elevadas, nós podemos ter aqui um valor de consulta prévia que um ajuste direto das empreiteadas de 43.500 euros e depois temos a regra das consultas prévias. Isto para dizer o quê? Que, por um lado, as regras são claras e as empresas do mercado esforçam-se por cumprir com as melhores condições. Mas a grande diferença também é verdade, é que enquanto nas empresas uma decisão pode ser tomada imediatamente, por exemplo, de contratar a tal empresa de limpeza, no caso da administração pública e local, é muito mais lenta, leva muito mais tempo. Então, quando nós dizemos que na administração pública tudo é muito lento, é porque a própria legislação assim o obriga.
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Vamos aos títulos. E a IRS desce também na Madeira este ano, assegura Miguel Albuquerque. Secretário da Economia admite incómodo de patrões e sindicatos, mas diz que é o Governo quem fixa o ordenado mínimo. A madeirense Madalena Costa repetiu a vitória no Campeonato Europeu em Patinagem. Marítimo prepara processos judiciais, alegando falsidades sobre o estado da relva na recepção ao Benfica.

0: Vamos ao desenvolvimento. O Governo Regional vai acompanhar a descida do IRS anunciada pelo Primeiro-Ministro. Miguel Albuquerque esclarece que existe capacidade financeira para o fazer. O chefe do Executivo explica que a receita de impostos na região tem aumentado, o que permite acomodar este alívio fiscal.
1: Normalmente costumamos acomodar. Como vocês sabem, nós temos um diferencial até ao nono escalão. Esse diferencial de 30% no nono escalão do IRS, havia a expectativa que poderia haver alguma quebra na cobrança fiscal. O que se está a notar é que as pessoas, uma vez que o imposto é mais barato, e aqui na Madeira significa quase mais um salário, até ao nono escalão é diferencial de 30%, o que estamos a notar é que a execução do ano em termos de cobrança fiscal está a revelar uma subida da cobrança. Significa que quando os impostos baixam, as pessoas têm mais disponibilidade para pagar e pagam com muito mais facilidade.
0: Contribuintes na região também vão sentir alívio no IRS. O Conselho de Ministros da próxima semana vai aprovar este plano até ao sexto escalão de rendimentos. Revelação de Luís Montenegro na Assembleia da República.
2: Para apoiar a classe média, uma redução do IRS até ao sexto escalão no valor de 400 milhões de euros. Esta descida abrange, na prática, todos os contribuintes de IRS, mesmo aqueles que estão acima no escalão de rendimentos, dada a progressividade do imposto. Este alívio fiscal será já sentido com uma redução das retenções da fonte em novembro, no salário e no subsídio de Natal.
0: O Primeiro-Ministro anunciou ainda a atribuição de um suplemento extraordinário para pensionistas que recebem até 1.611 euros.
2: Atribuir um suplemento extraordinário aos pensionistas de forma progressiva até 1.611,13 euros, que representa um valor de cerca de 400 milhões de euros que será pago conjuntamente com a pensão de dezembro.
0: O Primeiro-Ministro justificou estas medidas como forma de redistribuição da riqueza gerada no país. O secretário de Economia considera uma tempestade num copo de água a contestação de sindicatos e patronato ao aumento de cerca de 70 euros no ordenado mínimo em 2027. Depois do anúncio, na passada segunda-feira, a União de Sindicatos e a ACIF falam numa decisão extemporânea. José Manuel Rodrigues reconhece o incómodo, mas deixa muito claro: a meta dos 1.200 euros até 2029 é para respeitar.
3: É natural que os parceiros sociais, uns naturalmente das associações patronais, entendam que estes aumentos são demasiado fortes para as empresas, e é natural também que os próprios sindicatos quisessem mais. Cabe naturalmente ao decisor político, neste caso previa do decreto legislativo regional, ouvido o Conselho Económico e Social, tomar uma decisão e apresentar ao Parlamento uma proposta, e é isso que faremos no final do ano.
0: Os representantes dos trabalhadores e das empresas estão indignados, referem que se a decisão já está tomada, nem vale a pena reunir o Conselho Económico e Social. Ao posto emissor, o secretário da Economia esclareceu a questão desta forma.
3: Aquilo que a lei diz é que o Conselho Económico e Social emite parecer, mas a decisão é sempre do Parlamento por proposta do Governo. É isso que será feito. Se o Parlamento entender que deve ser uma verba maior ou menor daquela que é proposta pelo Governo, o Parlamento tem o direito, obviamente ouvido o Conselho Económico e Social, de alterar a proposta do Governo. É assim numa democracia parlamentar.
0: O secretário da Economia recorda que o objetivo dos 1.200 euros em 2029 foi uma promessa eleitoral. António Jardim Fernandes, o presidente da ACIF, pretende uma clarificação deste assunto.
4: Ainda queremos clarificar se é uma decisão já feita ou não. Se for essa decisão, também podemos já transmitir que não vale a pena reunir o Conselho Permanente. A fazer de conta não vale a pena, não é? Se já está a decisão tomada, não faz sentido nenhum fazer reunir o Conselho Permanente da Consultação Social para discutir um tema que já foi decidido a priori. Portanto, em primeiro lugar, vamos querer clarificar isto, então, para tomar uma posição, que a posição normalmente é tomada em conformidade até com a discussão que há dentro do Conselho Permanente. Mas achamos isto um pouco estranho, extemporâneo, este anúncio.
0: Presidente da ACIF, contra a imposição do aumento do salário mínimo em 2027 pelo Governo Regional. No próximo ano, o aumento é de cerca de 70 euros e nos 2 anos seguintes, 75 euros em cada um. Troca de argumentos entre a Secretaria da Educação e os sindicatos professores da Madeira. O SPM recusa ser acusado de desinformação em torno do processo de colocação de professores e início de aulas. Em comunicado, a Secretaria adianta que 245 contratações tiveram lugar até segunda-feira, menos 45 em comparação com o ano passado. Francisco Oliveira desvaloriza as estatísticas para apontar casos concretos de docentes em dificuldades.
5: Concorreu até para as zonas mais carenciadas de professores, nomeadamente Santana, e nem assim foi colocada, quando sabemos que no seu setor, que é o primeiro ciclo, faltam ainda dezenas de professores às escolas. As escolas não vivem de estatística de gabinete, as escolas vivem de realidades. E essas realidades têm que ser resposta àquilo que são efetivamente as situações particulares de cada uma delas.
0: O sindicato promoveu uma concentração de docentes descontentes junto da Secretaria da Tutela. O gabinete de Elsa Fernandes garante que 90% dos professores efetivos mantêm-se na mesma escola do ano anterior. No ano escolar 26-27, que arranca em força esta quinta-feira, há menos 40 turmas, adianta a Secretaria da Educação, pelo que não são necessários tantos docentes. 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A partir de agora, de 15 em 15 dias, serão abordados temas diferentes. Em colaboração com o Serviço Regional de Saúde, o objetivo é melhorar os conhecimentos da população, simplificando, ao mesmo tempo, a linguagem. É o que explica José Ornelas, o diretor de enfermagem do César AME.
6: Conseguimos também, no fundo, servir mais e melhor. Somos cerca de 6 mil profissionais, cuidamos de 250 mil pessoas, mais aqueles que nos visitam, e o nosso objetivo é mesmo esse, é ajudar, termos mais e melhor saúde, ajudar a população e as famílias, e pretendemos ser um factor também de ajuda e também fazer com que a população tenha mais literacia em saúde, porque há um princípio que nós nos preocupamos muitas vezes. A saúde passa também pela autorresponsabilização de cada indivíduo. E essa autorresponsabilização de cada indivíduo, nós também temos que lhe dar ferramentas para que ele seja cada vez mais autorresponsável para o seu processo de saúde e doença.
0: Neste primeiro podcast será desenvolvida a problemática ligada ao início das aulas, como dá conta a enfermeira Ana Gouveia.
7: Parece que é uma coisa muito simples, mas que tem muitas vezes influência na saúde, quer da família, o regresso às rotinas, a saída dos filhos de casa, as crianças vão para a primeira vez para a creche, a criança que tem uma doença crónica e que de repente tem de ser inserida no seu contexto escolar, e portanto o primeiro programa é exatamente o regresso. Setembro é mês de recomeçar.
0: Neste podcast Conversas com Saúde serão também desenvolvidas as temáticas da vacinação, da saúde mental, bem como da terceira idade. O Museu de Arte Sacra do Funchal recebeu uma escultura luso-flamenga de meados do século XVI, intitulada Nossa Senhora com Menino, foi doada ao abrigo do regime do mecenato cultural. Duas empresas dos grupos Estevão Neves e Sonai dispensaram 45 mil euros. De acordo com o historiador de arte Francisco Claude, a escultura em madeira de carvalho tem

de bicampeã em séniores em Itália. Com um palmarés invejável, Madalena Costa continua a dar nas vistas. O Presidente da República, António José Seguro, felicitou a madeirense por mais um título que prestigia Portugal. O Marítimo admite avançar com queixas em tribunal por considerar difamatórias e falsas declarações proferidas acerca do estado da relva nos barreiros. No fim do jogo de sábado, o treinador do Benfica, Marco Silva, criticou o relvado. Vários comentadores desportivos fizeram o mesmo. Numa nota publicada no site do clube, o presidente Carlos André Gomes considerou falsa a acusação de que a relva teria sido pintada para disfarçar imperfeições. Afirmou ainda que o clube é o principal interessado em ter o campo em condições, daí que uma nova empresa tenha sido contratada para tratar da manutenção da relva.

Agora o tempo para esta quinta-feira. O IPMA indica a previsão de ocorrência de aguaceiros fracos, em especial a partir da tarde. Será, no entanto, mais um dia de calor. No Funchal, a máxima prevista é de 28 graus Celsius. Foram as notícias no posto emissor do Funchal. Continuem na nossa companhia.

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0: Sérgio Costa.
1: Olá, Viva. Bom dia.
0: Bom dia. Manhã de quinta-feira, são 7 da manhã, simple fresquinha. Que notícias marcam a atualidade?
1: Já no próximo ano deverá avançar o projeto de fusão do primeiro e segundo ciclo do ensino básico. Provável subida das taxas de juro, há cada vez mais famílias em dificuldades sem alteração do padrão de consumo.
0: E no desporto de João Fonseca tivemos noite europeia ontem.
2: É verdade, Inês. Bom dia. Zalazar brilha na vitória do Sporting e Sheldrup e PSG, né, empurram Benfica para a goleada no campeonato.
0: É o que lhe vamos contar nas notícias das 7. Esta é a Renascença. Estão agora 18 graus em Lisboa, 15 no Porto, 20 em Faro. As notícias com Sérgio Costa.
1: Fusão do primeiro e segundo ciclo do básico. O Ministro da Educação admite lançar daqui a um ano os primeiros projetos piloto. A medida está inscrita no programa do Governo, mas até agora não foi implementada. Em entrevista ao programa Hora da Verdade, da Renascença e do Jornal Público, Fernando Alexandre assume a intenção de começar a testar o modelo em 2027-28.
3: Temos que fechar as aprendizagens essenciais, temos que olhar para a matriz curricular e, idealmente, era o que eu gostava, era termos alguns já projetos-piloto em 27-28 com a junção do primeiro e do segundo ciclo, que me parece que é o que faz mais sentido.
4: Enquanto as escolas, esse projeto-piloto...
3: Isso ainda não consigo dizer. Uhum. Sim, mas eu gostava que fosse uma coisa bastante alargada, que fosse possível fazer de uma forma bastante alargada.
1: Fernando Alexandre admite ainda que uma das mudanças poderá passar por reduzir a carga letiva dos professores do primeiro ciclo.
3: Não faz sentido nós termos um regime diferente para os professores do primeiro ciclo. Nós vamos fazer essa alteração. Ou seja, a carga letiva dos professores do primeiro ciclo são as 25 horas e para os professores que não são do primeiro ciclo são 22, para aqueles que estão em início de carreira. Se diminuirmos a carga horária do professor de primeiro ciclo, nós não vamos reduzir o tempo que a criança está na escola, não é? E por isso vamos precisar de outras atividades.
1: Nesta entrevista ao programa Hora da Verdade, o Ministro da Educação defende que o problema da falta de professores é a concentração do fenómeno na região da Grande Lisboa e Setúbal. Fernando Alexandre admite que as aulas vão começar sem que estejam garantidos docentes para todos. Revela ainda que a partir deste ano letivo vai ser possível informar todos os meses os dados sobre quantos alunos estão sem professor. Fernando Alexandre, em entrevista ao programa Hora da Verdade, uma parceria Renascença Público, para ler, ver e ouvir em rr.pt. Daqui a instantes vamos falar da provável subida das taxas de juros e das dificuldades das famílias, mas para já fica a saber que continua a escalada do preço do petróleo. O Brent, referência para a Europa, já ultrapassou nas últimas horas os 101 dólares por barril, depois de uma madrugada de ataques no Médio Oriente. Para encontrar um valor semelhante é preciso recuar ao mês de maio. É neste quadro que o líder do PS acusa o governo de dar com uma mão e tirar com duas. Em causa está o apoio ao gasóleo agrícola até ao final do ano. O Conselho de Ministros desta quarta-feira aprovou o prolongamento das ajudas numa despesa estimada em 15 milhões de euros. José Luís Carneiro diz que entre o que dá e o que tira, o governo fica ainda com 400 milhões de euros nos cofres do Estado. E apesar dos apoios para o gasóleo agrícola, o setor queixa-se de uma situação financeira cada vez mais difícil. Para esta manhã estão agendadas manifestações em cerca de 40 pontos do país, um protesto contra a importação não controlada de uva e vinho de Espanha. A Renascença conversou com o viticultor, que esta quinta-feira vai marcar presença no protesto no Peso da Régua. Sobre apoios do governo, Abrão Santos convida o ministro a ir ao terreno para perceber os verdadeiros desafios dos pequenos produtores, a quem faltam motivos para manter o negócio.
5: O Ministro da Agricultura ou os técnicos deviam vir ao terreno e ouvir os agricultores, aos pequenos agricultores, para depois sentirem o que se passa aqui no Douro. Porque o Douro não é só um problema de vinho, é um problema social. O que é que vai fazer esta malta que bebeu disto uma vida inteira? Eu tenho uma vinha por Carolice, porque se fizesse contas tecnicamente, mais valia ter dado um tiro no pé que já estava curado a estas horas.
1: Razões para o protesto de viticultores esta quinta-feira. No futebol, João Fonseca, Benfica com goleada em Moreira de Cónegos e Sporting entra a ganhar na Liga dos Campeões.
2: Ainda vacilou, mas com o Galatasaray a adiantar-se no marcador, mas soube reagir e com golos de Catamo, Soares e um grande golo livre de Zalazar, os Leões bateram os turcos por 3-1.
6: Tivemos algumas dificuldades de conseguir ligar o jogo em alguns momentos, nos primeiros 25 minutos principalmente, depois fomos conseguindo igualar o jogo. Uma segunda parte onde fomos melhores, mais intensos, mais competitivos e crescemos e acabamos por fazer os golos, não deixamos de criar o Galatasaray qualquer lance de perigo assim muito perto da nossa baliza. acima de tudo feliz pela capacidade coletiva da equipa.
2: A satisfação de Rui Borges, Rafael Leão voltou ao Alvalade, entrou assobiado na segunda parte. Para a Liga Portuguesa, o Benfica foi ao terreno do Moreirense, vencer por 4-0, golos de Pavlidis, Xieldru, Prestiani e Auschner. Regresso do capitão aos golos, saudado por Marco Silva.
7: Um jogador que será fundamental para nós, tem sido fundamental nos últimos anos e é um jogador, é um dos capitães, é o nosso capitão de equipa e é importante para ele estar dentro do campo, ajudar a equipa, porque tem muita qualidade, como todos nós sabemos, e vai nos ajudar muito, vai nos dar outras coisas diferentes também. Temos vários jogadores para aquela posição e o Frederic será uma grande ajuda para nós.
2: Marco Silva, o Benfica igual ao Sporting com 13 pontos no segundo lugar, está a 2 do líder do Campeonato Português, o Porto. Hoje às 8:15 da noite, o Braga fecha, jogo em atraso da terceira jornada, em Alverca, campo emprestado do Estrela da Amadora.
0: O Desporto com João Fonseca e vamos ao tema desta manhã. Sérgio, o Banco Central Europeu deverá avançar com uma nova subida das taxas de juros.
1: É verdade, uma subida de 25 pontos base. A Presidente do Banco Central Europeu deixou entender isso mesmo na última reunião de governadores, em julho. Um agravamento das taxas que, Ana, acaba por refletir-se na prestação da casa, o que pode significar mais um peso para muitas famílias.
0: E esta manhã ficamos também a saber que há cada vez mais dificuldades em famílias que não alteram o padrão de consumo.
1: É verdade, ou seja, continuam a comprar o mesmo, mas o dinheiro é cada vez mais insuficiente, o que leva essas famílias a contrair empréstimos para fazer face às despesas. E ao Gabinete de Proteção Financeira da DECO continuam a chegar muitos pedidos de ajuda. Natália Nunes diz que, ao contrário de anos anteriores, as famílias não apontam uma causa específica para o facto do dinheiro não chegar até ao final do mês.
8: Nós verificamos que as famílias nos vêm dizer que têm 5, 6 créditos pessoais, cartões de crédito e querem ajuda para renegociar, para fazer consolidação. Mas quando vamos ver, não há precisamente aqui uma alteração daquilo que são os seus rendimentos, ou não houve aqui uma despesa adicional que levasse a esta situação. Não, é o aumento do custo de vida, é o aumento do cabaz alimentar, é o aumento da fatura dos combustíveis, é o aumento da habitação, tudo junto está a contribuir para as grandes dificuldades que hoje as famílias têm.
1: Natália Nunes, da DECO, em declarações a Fátima Casanova, e pela segunda semana consecutiva o cabaz alimentar volta a subir, já supera os 255 euros no início do ano. Para comprar o mesmo cabaz, gastava-se menos de cerca de 13 euros. E há soluções aparentemente imaginativas para fazer face às dificuldades das famílias. Acontece, por exemplo, nos Estados Unidos, porque Ana Inês, Donald Trump admite distribuir $5,000 a cada cidadão norte-americano se o Partido Republicano ganhar as eleições intercalares de novembro. É verdade, ele afirmou isso mesmo no discurso na convenção do partido, no Texas. O presidente norte-americano sublinha que a única condição que impõe é que o valor seja gasto nos Estados Unidos. Não sei que nome é que se dará este tipo de promessa de um presidente norte-americano quando está à porta de eleições. $5,000 a cada cidadão norte-americano.
0: É que é infantil também, ao mesmo tempo, não é?
1: Surpreendente, já não sei se pode ser surpreendente.
9: Estava aqui a lembrar-me de uma jovem Valentim Loureiro e dos eletrodomésticos, mas isto é outra escala.
0: Isto é outra escala. Até já, até Sérgio. Já. Há mais notícias no site da Renascença. Bom dia!
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0: vez, ninguém vai adormecer.
1: Bom dia, 13 minutos depois das 7 da manhã, a cidade já acordou. Estávamos mesmo à espera que chegasse para dar um pontapé de saída nesta quinta-feira, 10 de setembro. O tempo, esse, está quente.

0: Espero que tenha acordado bem disposto e pronto para fazer desta quinta-feira não apenas um olhar para o próximo fim de semana, já estamos a vê-lo ali ao fundo, mas também para ter a certeza e a condição necessária de ser um dia pleno de boas emoções, boas oportunidades. O PEF aí está, já com portas e janelas abertas para que também possamos sentir o ar da nossa cidade. E para esta quinta-feira, 10 de setembro, o IPMA diz-nos que vamos ter período de céu com alguma nubosidade, possibilidade mesmo de ocorrência, acredite, de aguaceiros fracos, em especial na parte da tarde. Vento fraco. Quanto ao estado do mar, costa norte, ondas de norte-nordeste com 1 metro. Já na costa sul, as ondas são inferiores a 1 metro. A temperatura da água do mar, tranquila, 23, 24 graus, 28 com máxima para esta quinta.
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0: E enquanto o verão vai se desfazendo aos poucos, tranquilamente, ficam as boas memórias de todos os verões de sempre. Bom dia, venha daí connosco.

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3: 2, e o tempo não para, são 7h22. São motivos bons para acordar bem ao som do PEF. Espero que tenha gostado de Conversas com Saúde. Estreou ontem o podcast no PEF. São sempre bons motivos quando falamos de bem-estar e saúde dia após dia.

0: Pininho, Vaz Maia e Anselmo Ralph a fazerem as despesas no Palco PEF. São 7h33. Daqui a 11 minutos e uns pausitos, temos em estúdio a primeira edição do Madeira em Notícia. A edição é de Paulo Figueira.
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0: Sem sombra de dúvida, um bom despertar. O posto emissor do Funchal deseja-lhe uma ótima, magnífica quinta-feira, com muita oportunidade e, acima de tudo, com aquela valência de se sentir bem.

Dani Gato com Virgão, essa miúda. Estamos com 138. E porque hoje é quinta-feira, nada mais, nada menos, saudamos o regresso do Cine Música. Mais logo a partir das 5, começa a pensar, por exemplo, qual será o filme que vai estar hoje para que você possa partilhar, descobrir aquilo que o Daniel Gonçalves lhe vai perguntar. Até porque depois tem acesso ao cinema, não é? E isso significa pipocas, companhia, diversão, enfim, quem disse que o verão já terminou.

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3: 7h42, faltam poucos instantes para levarmos até si a primeira edição do Madeira Notícia.
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6: Horas 45 minutos, posto emissor do Funchal, onde a média é FM. Esta é a primeira edição de Madeira Notícia com Paulo Figueira. Bom dia.
7: Olá, bom dia. O ano escolar arranca em força hoje para os alunos do primeiro ciclo. A Secretária da Educação diz não haver falta de professores. IRS desta também na Madeira este ano, assegura Miguel Albuquerque. O secretário da Economia admite incómodo de patrões e sindicatos, mas avisa que é o governo quem fixa o valor do ordenado mínimo.

0: A partir de hoje, milhares de alunos regressam às aulas na Madeira e Porto Santo. É o início do novo ano escolar 2026-2027. Nesta primeira etapa, são envolvidos os estudantes do primeiro ciclo. Na próxima semana, segundo a Secretaria de Educação, toca aos restantes níveis de ensino. A quebra no número de alunos continua. Há menos 1.000 estudantes nas salas de aula.
1: Tem havido um decréscimo acentuado. Em 2024 tínhamos 29 mil crianças e jovens nas escolas, neste momento temos 26 mil. Portanto, é o inverno demográfico que está a acentuar-se. Só no segundo ciclo, que são as crianças que nasceram pós-PAEF, em 2015-2016, é que temos mais 9 turmas. De resto, em todos os níveis, decresceu o número de alunos, excetuando nas creches, que se mantém o mesmo número que o ano passado.
0: No sistema público de ensino, são apenas 26 mil estudantes inscritos. Em 3 anos, as escolas perderam 3 mil alunos. A secretária da Educação, Elsa Fernandes, assegura que não há falta de professores, contrariando declarações do sindicato.
1: Nós antevimos esse problema. Se não tivéssemos alterado nada relativamente ao ano passado, provavelmente agora estaríamos com falta de professores. Mas, antevendo esse problema, tomámos várias medidas, nomeadamente indeferimos destacamentos, portanto 48 professores que estavam destacados das áreas mais carenciadas voltaram às escolas, mas de qualquer maneira temos menos 40 turmas, o que se reflete realmente na necessidade de menos pessoal docente. Neste momento temos 5.670 professores vinculados.
0: Está tudo pronto para o início de aulas, garante a Secretaria da Educação. Hoje é o dia dos estudantes do primeiro ciclo colocarem a mochila às costas e regressarem às salas dos estabelecimentos de ensino. Neste início de ano letivo, o Presidente do Governo visitou a Escola Secundária Ângelo Augusto da Silva, que foi alvo de uma profunda remodelação. A empreitada durou 2 anos, e custou vários milhões de euros.
2: Fachadas, pintura interior e exterior, castelharias, vidros duplos, energia, LEDs e também a recuperação do pavilhão. Portanto, tudo isto ascende a 7 milhões de euros. É uma obra que foi executada com o ano escolar, com 2 anos escolares a decorrer, foi em quase 2 anos, e neste momento a escola está, do ponto de vista estrutural, praticamente nova. Neste momento, vamos avançar já no próximo ano com a última fase, que é aqui os campos desportivos, uma estrutura vazada que permitirá eventualmente também acomodar algum estacionamento.
0: Miguel Albuquerque esteve na Escola Secundária Ângelo Augusto da Silva, que se apresenta para a comunidade educativa com melhores condições. Este arranque de aulas tem originado uma troca de argumentos entre a Secretaria da Educação e o Sindicato dos Professores da Madeira. O Governo diz que foram levadas a cabo 245 contratações e que 90% dos professores efetivos se mantêm no mesmo estabelecimento de ensino do ano anterior. Ontem, numa manifestação junto à Secretaria, o dirigente sindical Francisco Oliveira repetiu que há casos de professores em dificuldades e sem escola atribuída.
3: Concorreu até para as zonas mais carenciadas de professores, nomeadamente Santana, e nem assim foi colocada, quando sabemos que no seu setor, que é o primeiro ciclo, faltam ainda dezenas de professores às escolas. As escolas não vive de estatística de gabinete. As escolas vivem de realidades. E essas realidades têm que ser resposta àquilo que são, efetivamente, as situações particulares de cada uma delas.
0: Francisco Oliveira, dirigente do Sindicato dos Professores da Madeira, que promoveu uma concentração de docentes junto à Secretaria Regional da Tutela. E o Governo madeirense vai acompanhar a descida do IRS anunciada pelo Primeiro-Ministro na Assembleia da República. Miguel Albuquerque esclarece que existe capacidade financeira para o fazer. O chefe do Executivo explica que a receita de impostos tem aumentado, o que permite acomodar este novo alívio fiscal.
2: Normalmente costumamos acomodar. Como vocês sabem, nós temos um diferencial até ao nono escalão. Esse diferencial de 30% no nono escalão do IRS, havia a expectativa que que poderia haver alguma quebra na cobrança fiscal. O que se está a notar é que as pessoas, uma vez que o imposto é mais barato, e aqui na Madeira significa quase mais um salário, até ao nono escalão a diferencial 30%, o que estamos a notar é que a execução do ano em termos de cobrança fiscal está a revelar uma subida da cobrança. Significa que quando os impostos baixam, as pessoas têm mais disponibilidade para pagar e pagam com muito mais facilidade.
0: Os contribuintes na região também vão sentir uma descida ao nível do IRS. O Conselho de Ministros da próxima semana vai aprovar este plano que abrange os contribuintes até ao sexto escalão de rendimentos. Uma revelação feita anteontem por Luís Montenegro na Assembleia da República.
4: Para apoiar a classe média, uma redução do IRS até ao sexto escalão no valor de 400 milhões de euros. Esta descida abrange na prática todos os contribuintes de IRS, mesmo aqueles que estão acima no escalão de rendimentos, dada a progressividade do imposto. Este alívio fiscal será já sentido com uma redução das retenções da fonte em novembro, no salário e no subsídio de Natal.
0: Os pensionistas também serão beneficiados através da atribuição de um suplemento extraordinário.
4: Atribuir um suplemento extraordinário aos pensionistas de forma progressiva até 1.611,13 euros, que representa um valor de cerca de 400 milhões de euros que será pago conjuntamente com a pensão de dezembro.
0: Luís Montenegro, o primeiro-ministro, justificou estas medidas como forma de redistribuição da riqueza gerada no país. O secretário de Economia considera uma tempestade num copo de água a contestação de sindicatos e patronato relativa ao aumento de cerca de 70 euros no ordenado mínimo no próximo ano. Depois do anúncio na segunda-feira, quer a União de Sindicatos da Madeira, quer a ACIF, criticaram a decisão, considerando-a extemporânea. João Manuel Rodrigues reconhece o incómodo, mas deixa muito claro a meta de 1.200 euros até 2029 é para respeitar.
5: É natural que os parceiros sociais, uns naturalmente das associações patronais, entendam que estes aumentos são demasiado fortes para as empresas, e é natural também que os próprios sindicatos quisessem mais. Cabe naturalmente ao decisor político, neste caso por via do decreto legislativo regional, ouvido o Conselho Económico e Social, tomar uma decisão e apresentar ao Parlamento uma proposta, e é isso que faremos no final do ano.
0: Os representantes dos trabalhadores e das empresas estão indignados, referem que, se a decisão já está tomada, nem vale a pena reunir o Conselho Económico e Social. Ao posto emissor, o secretário José Manuel Rodrigues esclareceu a questão desta forma.
5: Aquilo que a lei diz é que o Conselho Económico e Social emite parecer, mas a decisão é sempre do Parlamento por proposta do Governo. É isso que será feito. Se o Parlamento entender que deve ser uma verba maior ou menor daquela que é proposta pelo Governo, o Parlamento tem o direito, obviamente, ouvido o Conselho Económico e Social, de alterar a proposta do Governo. É assim numa democracia parlamentar.
0: O secretário de Economia recorda que o objetivo dos 1.200 euros em 2029 foi uma promessa eleitoral. Em 2027, o ordenado mínimo sobe cerca de 70 euros e 75 euros em cada um dos dois anos seguintes, até por fazer os 1.200 euros mensais. O Museu de Arte Sacra do Funchal recebeu uma escultura luso-flamenga de meados do século XVI, intitulada Nossa Senhora com Menino, foi doada ao abrigo do regime do mecenato cultural. Duas empresas dos grupos Estevão Neves e Sonai dispensaram 45 mil euros. O historiador de arte Francisco Clode diz que a escultura em Madeira tem características coincidentes com a peça que se encontrava no retábulo da Capela Mor da Sé do Funchal. Desapareceu em 1566, na sequência do ataque de corsários franceses à cidade. A madeirense Madalena Costa reconquistou o Campeonato Europeu em Patinagem Artística. A atleta do Clube Desportivo Santa Cruzense sagrou-se bicampeã europeia em séniores na competição que decorreu em Itália. O Marítimo admite avançar com queixas em tribunal por considerar difamatórias e falsas declarações proferidas acerca do estado da relva nos barreiros. No fim do jogo de sábado, o treinador do Benfica, Marco Silva, criticou o relvado e vários comentadores desportivos fizeram o mesmo. Numa nota publicada no site do clube, o presidente Carlos André Gomes considerou falsa a acusação de que a relva teria sido pintada para disfarçar imperfeições. Afirmou ainda que o clube é o principal interessado em ter o campo em condições. Uma nova empresa foi contratada para tratar da manutenção da relva.

Resta falar da previsão do estado do tempo para esta quinta-feira. Há a previsão de ocorrência de aguaceiros fracos, especialmente a partir da tarde, num dia com vento fraco a moderado de norte-nordeste e com uma temperatura máxima no Funchal na ordem dos 28 graus Celsius.

foram as notícias no início desta manhã de quinta-feira no Posto Emissor. Regressamos para atualizar toda a informação regional, quando faltarem 15 minutos para 1 da tarde.

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1: Minuto e meio para as 8 da manhã. A informação regional aqui no Madeira Notícia com o jornalista Paulo Figueira, simultâneo Onda Média e FM no posto emissor do Funchal. Ele regressa para uma segunda visita, 8:15, mais coisa menos coisa, para a revista de imprensa. E como ele bem disse, a 12:45, certinho como o destino, ele está para a edição 2 do Madeira Notícia. Abrirmos a parte 2 do Acorda nesta quinta-feira, 10 de setembro, temos nada mais, nada menos que uma opinião que conta. E porque hoje é quinta-feira, vamos saudar o regresso de Cine Música, mais logo às 5 da tarde. É um dos pontos altos da programação PEF, neste caminhar lentamente para a reta final do verão de 2026. Um bom princípio de quinta-feira, boa viagem, bom trabalho, bom pequeno almoço.

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1: As câmaras e a administração pública no sentido lato vão poder entregar obras até 217 mil euros na Madeira por ajuste direto. Ora, recentemente tivemos uma alteração das regras da contratação pública. Para que as pessoas saibam, em primeiro lugar, o Estado não é livre de adquirir a quem quiser, ou seja, ao fornecedor que quiser, materiais ou obras empreiteadas, serviços de construção civil. Isto porque eu posso dizer que sinto que o Estado desconfia de si mesmo, ou seja, enquanto que numa empresa privada podemos comprar ao fornecedor que entendermos, obviamente que mandam as regras da prudência, da cautela, da boa gestão, fazer consultas ao mercado, ter orçamentos, comparar e decidir em função da melhor solução, e a melhor solução nunca é apenas baseada no preço. No caso do Estado, é obrigatório processos formais. E isto significa que, se a lei for adaptada à Madeira, nós da Madeira temos limites máximos acima de 45% sobre os valores nacionais. Portanto, uma empresa que queira fornecer ao Estado, por exemplo, no caso de bens e serviços, imaginemos, uma Câmara Municipal quer subcontratar serviços de limpeza para as instalações camarárias. Neste caso, até 29 mil euros por ano poderá contratar a uma empresa, mas se ultrapassar esse valor, então tem que lançar um concurso público formal. O problema de se lançar concursos públicos é que, se é um facto que as diversas empresas vão a jogo em condições em que não conhecem as outras e, portanto, ganha a melhor proposta, que no caso das câmaras municipais é, em regra, o preço mais baixo, já obriga a um formalismo, a um maior tempo de consulta, de seleção das propostas, de adjudicação, que muitas vezes leva mais tempo do que uma decisão rápida no mercado. Mesmo assim, até os 29 mil euros de bens e serviços contratados, é preciso fazer uma consulta a três empresas. Já no caso das empreiteadas, porque é um valor muito maior, as obras, nós sabemos que as obras são sempre mais elevadas, nós podemos ter aqui um valor de consulta prévia, que um ajuste direto das empreiteadas de 43.500 euros, e depois temos a regra das consultas prévias. Isto para dizer o quê? Que, por um lado, as regras são claras, e as empresas do mercado esforçam-se por cumprir com as melhores condições. Mas a grande diferença também é verdade, é que enquanto nas empresas uma decisão pode ser tomada imediatamente, por exemplo, de contratar a tal empresa de limpeza, no caso da administração pública e local, é muito mais lenta, leva muito mais tempo. Então, quando nós dizemos que na administração pública tudo é muito lento, é porque a própria legislação assim o obriga.
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Sim, bom dia, bem-vindo ao PEF, hora 2 do Acorde, da quinta-feira, 10 de setembro. Abrimos com os Westlife, Queen of My Heart, um dos grandes temas desta grande banda britânica. Um bom princípio de um

0: estudantes que hoje arrancam com mais um ano letivo, comunidade escolar, pais, professores também, acima de tudo, toda a comunidade que faz a nossa educação ser, todos os dias, todos os anos, uma alavanca essencial para a nossa sociedade. Não é? Claro que é!
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0: Rita Guerra é o nome que dispensa apresentações.

0: Brian Ferry, Slave to Love. Estávamos em 1985. Parece que foi ontem. 8h23 no PEF. Deixamos a música e vamos às letras, porque em estúdio temos o jornalista Paulo Figueira. E o que é que ele está aqui a fazer? Perguntam todos. A resposta é certa. Vamos à revista de imprensa, porque já é tempo. Bom dia, Paulo, mais uma vez.
1: Olá, bom dia, Pedro. Cá vamos.
0: Cá vamos a isto. Começamos hoje, ora, um Dolitá, Diário de Notícias.
1: Câmara afasta mega torres no Amparo, é o tema em foco na capa deste matutino. A autarquia garante que não há qualquer projeto aprovado e não define o que será construído nos 29 mil metros quadrados. Os vereadores independentes querem resposta a 55 questões sobre a intervenção. Nos transportes, novo subsídio encarece voos. Em agosto, a tarifa média mais baixa aumentou 16% e duplicaram os casos acima dos 400 euros. Ao nível dos transportes marítimos, escreve o Diário, todos querem o ferry, mas falta a solução. Debate promovido pelo JPP aponta alternativas recentes na carga, na ligação a outros arquipélagos e no financiamento público. Nos empréstimos à compra de casa, atrasos no crédito caem 30%, há mais madeirenses com empréstimos para habitação, mas o valor em atraso desceu para 3 milhões de euros. Na Madeira, apenas 1 em cada 1.000 euros de crédito à habitação estava por pagar no final de junho. Álcool apaga a memória de esfaqueamento, é outro título na capa do Diário. Arguido e vítimas dizem não se recordar do ataque ocorrido nas festas de São Pedro na Ribeira Brava. Um dos esfaqueados, agente da PSP, continua de baixa.
0: Estamos agora com de frente a olhar para a capa principal do JM, que diz o seguinte:
1: 11 milhões aceleram a renovação da agricultura. Eu também destaque, o setor agrícola da Madeira prepara uma nova vaga de investimentos com apoios dirigidos à modernização. Para o secretário Nuno Maciel, o PEPAC não pode ser apenas um instrumento financeiro, tem de ser um instrumento de transformação. Na parte inferior da capa do JM, vários títulos. A associação suspende resgates por falta de verbas. 7 incêndios em 24 horas deixam bombeiros em alerta. E o Ministério Público pede pena exemplar para tentativa de homicídio na Ribeira Brava. Dá ainda conta de que Santa Cruz mostra estratégia para a habitação.
0: Obrigado. Obrigado, Paulo Figueira, ele que regressa aqui à antena um quarto para uma, com mais atualidade regional. É, nessa altura, a edição 2 do Madeira Notícia. Agora, 8h25 no PEF. No arranque desta manhã de quinta-feira, continuamos, naturalmente, com aquilo que mais gostamos. Consigo.

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1: É isso mesmo, estamos consigo o dia inteiro. Arrancamos às 7 e ficamos consigo até alta madrugada de amanhã. Nada mais, nada menos através do Facebook, WhatsApp, também em pef.pt. A propósito, já passou pelo Face do PEF? Terá coisas novas, é isso. Os podcasts que estrearam esta semana, programas que voltaram para um reencontro com o mês de setembro. Absolutamente 5 estrelas. E hoje, há Cine Música às 5.

0: Teresa Salgueiro e os Madre Deus e a Vaca de Fogo. Já tinha saudades de ouvir a Vaca de Fogo, um tema já que celebrizou ou ajudou a celebrizar os Madre Deus. 8:30 da manhã. Daqui a pouco há cara metade.
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0: Fomos até 1989, numa breve viagem pelo tempo, recuperar este Miracle dos Queen. É sempre bom ouvir Freddie Mercury em qualquer altura do ano, da semana e do dia. Eu espero que não tenha perdido também ontem o regresso do programa Espaço J, com Patrícia Agrela, António Santa Clara, conversaram com os seus convidados no âmbito dos 50 anos da autonomia. Ora, eu também fico esperançado que não tenha perdido o primeiro episódio do podcast Conversas com Saúde. Aconteceu, já estreou ontem numa iniciativa do PEF em parceria com o Cesaram, Serviço de Saúde da Região Autónoma. Este primeiro episódio, que teve o mote Setembro, Tempo de Recomeçar, Ana Gouveia, João Carlos Freitas, conversaram com Ana Teixeira, a médica especialista em Medicina Geral e Familiar, e também com Luísa Barcelos, enfermeira especialista em Enfermagem Comunitária. Uma partilha única, acima de tudo, recheada de conselhos e dicas importantes para um regresso saudável e feliz às rotinas e também, imagine-se, às aulas. Está disponível este podcast em pef.pt e também no Spotify. Ora, tivemos o regresso, também nada mais, nada menos, da energia de mudança, e esta foi uma semana de regressos, como não podia deixar de ser. Tivemos também a estreia do podcast, o Serviço de Saúde da Região Autónoma, Conversas com Saúde, um programa quinzenal dedicado à saúde e bem-estar. Está tudo em pef.pt, no Spotify também. Por isso, é um mês de regressos. E as aulas começam, já começaram, há 43 minutos.
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0: Às vezes, é melhor não dizer mais nada, não é? É deixar as coisas acontecer tranquilamente. Tudo acaba por correr bem. Estamos a 14 minutos das 9.
2: Às

fica no ouvido, não é? Uma versão remix de Quem Me Dera. Pois bem, e estamos aí a 5 minutinhos das 9 da manhã. O regresso às aulas hoje já começou a trazer para as nossas vidas e estradas emoções mais fortes. E saindo de casa a horas, a verdade é que as emoções essas foram transportadas para as estradas. E se na estrada, quem vem da zona leste da Madeira, na Via Rápida, já sabe que dificilmente escapará ou escapou ao congestionamento que se foi formando habitualmente na zona da Cancela. Saudades? Talvez nem por isso. Talvez como ontem, mas por causa de uma viatura avariada, hoje também já se formou algum congestionamento, cerca de 2 km logo após as 8h30 da manhã, devido ao tráfego intenso. Também na subida de Santa Rita, mas no sentido Ribeira Brava-Machico, já se sente algum entrave na circulação rodoviária, algo que se sente também no nó de Câmara de Lobos. Bom, poderá ser esta, nestes primeiros dias, de regresso às aulas e ao trabalho, novidade após alguns poucos meses de acalmia matinal, que também vai tender a ficar pior nos próximos dias. Bom, próximas horas, vamos lá, próximos minutos, com agravamento nos próximos dias, muito por culpa do início do ano letivo, que hoje tem o pontapé de saída. Ora, se conduz e a esta hora já sente também o calor matinal, então fico-lhe já com a novidade de que hoje à tarde temos aí períodos de aguaceiros. Ai, as saudades, não é?

As saudades são assim, nunca nos deixam de mão. 3 minutos para as 9. Não há duas sem três, temos mais uma horinha pela frente, até às 10. A altura é essa em que desocupamos o lugar para dar o lugar à Joana Ferreira e à Beatriz Jardim. Boa quinta!

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1: Meia dúzia de minutos depois das 9 da manhã, desde o coração da cidade, bem, bem aqui no centro da nossa capital, que lhe damos os bons dias e um bom despertar. Calma, não partimos nada. Isto é mesmo assim. Bem-vindo à parte 3 do Acorda, nesta quinta, aqui no PEF. 78 anos depois.

Queens Tilted. Para trás, recebemos aqui Maná e Nicky Jam com The PS à cabeça. 9:15 nesta manhã de quinta-feira. Para já o sol, posso até dizer que inunda a sala, inunda várias divisões, quer seja daqui do PEF, quer acredito que no seu trabalho e também em casa. Ora, muito bem, pode muito bem ficar muito mais próximos do seu posto emissor do Funchal, seja através do WhatsApp, Facebook e também em pf.pt, onde vai ser surpreendido pelos novos podcasts exclusivos que entraram então na sua neste mês de setembro, ao longo desta semana. Mas mais bons acontecimentos que vão acontecer, não é? Já hoje, às 5, recebemos o regresso do Cine Música. Não será um regresso, mas já voltou a semana passada, as viagens a Alemar, amanhã também aqui na programação PEF, a partir das 19. E o fim de semana já vem também novamente com regressos, logo no sábado, às 10 da manhã, em direto, a partir daqui dos estúdios do PEF, chega por aí a edição de PEF sobre rodas, onde você pode participar, também ligando e colocando as suas questões, através do 291-106-273. Por ser um programa em direto, vamos ter, naturalmente, também intervenientes, vamos ter também curiosidades acerca de um mundo rodoviário, a sua segurança enquanto peão, e, claro, algumas questões que serão colocadas aos nossos convidados. Depois, à tarde, entre outras questões, temos aí o Acerta e Ganhe, a partir das 4, na Onda Média, sábado, o Alma Latina, e no domingo, claro, regressa novamente para o Canal 2, o 92 FM, Alma Latina. Eu quero acreditar, seguramente, que já está a par disto tudo. Temos que acreditar. É uma caminha andada para o dia começar a correr bem.

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0: Bruno Mars. Tínhamos ficado com Whitney Houston, duas vozes incomparáveis de tempos distantes. E estamos também a 20 minutos das 10 da manhã, na altura ideal para lhe convidar, no próximo dia 8 de outubro, a participar na peregrinação do Senhor dos Milagres. É uma peregrinação que liga, digamos assim, o Funchal a Machico. Ora, esta peregrinação arranca às 8 da manhã, dia 8 de outubro, será nessa altura uma quinta-feira, ali nos Jardins do Campo da Barca. Não será assim tão difícil geograficamente se localizar. Para se inscrever e participar nesta peregrinação de fé, esperança e gratidão, só tem mesmo que fazer a inscrição, ligando, e ela não se importa, ligando para o telemóvel da Paula Garcia. E o número é o seguinte, 96-58-45-426. É simples de decorar, 96-58-45-426. Será uma peregrinação a favor da fé, da esperança e da gratidão. Afinal de contas, caminhamos com uma devoção pelos que já caminharam e por todos aqueles que acreditam nos milagres do Senhor. Afinal de contas, esta peregrinação do Senhor dos Milagres é uma tradição de todos nós.
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0: Emoções à solta nos últimos instantes, 9 minutos para as 10 da manhã. Juntámos Roberto Carlos e Caetano Veloso e trouxemos uma wave. A wave que deu seguimento com os Napa e este incontornável deslocado. Estamos convocados, sim, para continuar desse lado. Após das 10, Joana Ferreira e Beatriz Jardim apresentam-se ao serviço, claro, está quase na hora. Amanhã às 7 volto para uma vez mais tentar despertá-lo da melhor maneira possível.
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0: Claro, aonde mais? Bom, ótima quinta, fique aí desse lado. Se não tiver muito que faça, então vá ao Facebook do PEF, veja o que andamos a fazer. Deixe as suas mensagens através do WhatsApp 93936970 e, por que não, passar pelo pf.pt.

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0: Estamos todos sentados, digamos assim, à mesma mesa, tal como combinamos no dia de ontem, na parte da manhã.
1: Olá, bom dia, Joana.
0: Estamos com o nosso bom dia.
1: É verdade,
0: bom dia. Bom dia, Beatriz Jardim.
1: Bom dia, Joana, bom dia a todos os nossos ouvintes. Cá estamos nós, nesta fantástica quinta-feira, dia 10 de setembro. Um número bem redondinho.
0: É verdade, estamos aqui já, quem diria,
1: pois.
0: 10 de setembro.
1: Ainda me lembro quando estávamos em pleno agosto a pensar, ai, o mês é longo,
0: meu querido mês de agosto.
1: Ainda falta, e depois ainda me lembro, aliás, claro que me lembro, não é? Também não foi assim há tanto tempo, estarmos aqui as duas a dizer, bom dia, hoje é o primeiro dia de setembro, olha, já é 10.
0: Pois são 10, já estamos no 10º dia, há que aproveitar este dia com muito entusiasmo, assim mesmo para quem está a trabalhar, para quem entrou logo pela fresquinha no trabalho, estamos agora, a partir deste momento, já estamos juntinhos aqui no PEF, vamos acompanhá-lo também em casa, ainda em pijama de verão, quem sabe.
1: Pois, quem sabe.
0: Uns a tomar o pequeno almoço, outros ainda a prepará-lo. Importa, de facto, em não sair de casa sem o pequeno almoço. Fica a dica.
1: Fica a dica e também fica a dica que daqui a pouco vamos entrar na nossa meia hora dos bilhetes de cinema, nós.
0: É verdade, para ver aquele filme que faz rir, faz chorar, faz sonhar e até viajar.
1: Exatamente, Joana, exatamente, porque uma ida ao cinema pode ser uma viagem.
0: É da ponta da orelha.
1: Completamente. Então, com bilhetes dados, fresquinhos, prontos a serem só utilizados, quem é que não gostaria?
0: Quem é que não gostaria também de ouvir os Fischer Z, estão aí dos anos 80, So Long, conheces?
1: So Long, ora nem mais, claro que sim, vamos lá.
0: Vamos a isso.

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0: mas o passatempo não é este.
1: Exato, não é cantarmos.
0: Não é para saber quem é que canta mais ou canta regular.
1: Mas podíamos fazer um também de karaoke, Joana. Mas aí eu e tu entrávamos. O que é que achas?
0: Microfone fechado, eu faço.
1: Microfone fechado, essa foi boa.
0: 291-20-89-54, já está a ligar. A Beatriz Jardim já preparou aqui a lista para que o seu nome conste na lista de hoje.
1: Mas para isso tem que ligar.
0: 291-20-89-54. Temos 13 estreias para apresentar-lhe. E quem é que quer ir ao cinema? Quem é?
1: Vamos. Eu quero, Joana.
0: Vamos lá saber quem é que quer ir ao cinema. Vamos então conversar com o primeiro ouvinte. É isto? Não dá. Pois, o telefone está ocupado. Ah, já sei. Falta aqui só fechar uma janela. E agora sim. Estas coisas acontecem. Lá está.
1: Estou sim, bom dia.
0: Estava difícil. Olá, bom dia.
2: Tudo bem, querida?
0: Tudo bem, Luís Fleming. Quer ir ao cinema?
2: Quero, sim, gosto de ir ao cinema, querida. Eu gosto de ver um filme com boiadas.
0: Então, Beatriz.
2: Quando Jardim... na década de 80 dava aquele filme do Bonante, que só de ver, com os cavalos.
1: O Luís está com sorte, porque a última vez que ligou era o mês passado.
0: Pois é.
2: É o mês passado, uma vez por mês.
1: Exatamente.
0: Luís, muito obrigada, é isso mesmo. As regras têm que ser cumpridas. Então, Luís Fleming, o seu nome já está na lista. Um beijinho, uma boa semana, bom trabalho.
2: Obrigado, igualmente.
1: Aproveite. Depois diga-nos qual foi o filme que escolheu.
2: Obrigada,
0: Luís Fleming. E agora vamos continuar a nossa caminhada telefónica.
1: Estou
0: agora
1: sim.
0: Luz verde para mais um ouvinte.
1: Bom dia.
0: Olá,
3: bom dia.
1: Olá.
0: Finalmente.
3: Olá, bom dia.
0: E estamos a falar com quem?
3: O José Correia.
0: José Correia, só assim, não é? José Correia.
3: José Correia.
0: O José Correia, enquanto a Beatriz anota, está a trabalhar, está de férias.
3: Estamos a trabalhar.
0: Então, está doendo muito?
3: Está quê?
0: Está doendo-se, está doendo.
3: Ah, isto é uma maravilha.
1: É uma maravilha. Então, ia ganhar um bilhete para o cinema ainda é melhor, não é?
3: Maravilhoso.
0: José Correia, e depois temos que pensar, é quinta-feira, véspera de sexta-feira.
1: Exato.
3: E já
1: sabe qual é o filme que vai querer ver?
3: Olha, ainda não fui ver a lista,
1: nós daqui a pouco,
3: mais tarde, verifique.
1: Nós daqui a nada também já vamos dizer quais são as estreias de hoje, por isso já fica com mais opções.
0: José Correia, eu tenho aqui em cima da mesa o Santo António, o Casamenteiro de Lisboa.
1: Já ouvi falar?
3: Exatamente, já foi falar, senhora.
1: Então pronto.

0: fica essa opção também aqui
1: Já
0: para
1: agora,
0: cima da
1: já
0: mesa.
1: casou?
2: Não, solteirão.
0: Solteirão, meninas ouvintes, estão aqui a ouvir o José Correia, tem uma belíssima voz. Quer que eu faça um promocional sobre si?
2: Olha.
0: Eu posso fazer? É um jovem solteiro. Que idade é que tem?
2: 39.
0: 39 anos, bem parecido, com uma voz bonita, aqui super bem disposto para animar a malta, pronto para ir ao cinema. Quem quer fazer companhia ao José Correia, meninas?
2: Venham todas.
0: Venham todas.
1: Não estava à espera desta. José Correia, uma feliz quinta-feira.
2: Igualmente para vós. Beijinho e bom
0: Obrigada.
2: trabalho.
0: Bom trabalho
1: Muito
0: para si
1: obrigada.
0: também.
1: Oh, Beatriz Casamenteira, vamos ter que falar em off sobre esta intervenção.
0: Exato, Joana, exato. Isso
1: E
0: custa
1: agora,
0: mais. Para nós
1: custa?
0: fazermos promoção aqui sobre os solteiros, custa mais.
1: Custa mais. Vão ter que pagar,
0: Vão
1: é
0: ter que
1: isso?
0: pagar.
1: Olha, tens aí mais um ouvinte.
0: Estou sim, bom dia.
3: Bom dia.
0: Bom dia. Estamos a falar com quem?
3: Edgar Felipe Fernandes da Silva.
1: Edgar Filipe
3: Felipe
1: Fernandes da
3: Fernandes
1: Silva. Edgar que vai querer ver um filme, um bom filme,
3: da Silva.
1: e à borla, que sabe bem.
3: É
1: Sabe
3: verdade.
1: bem chegar à bilheteira dos Cinemas Nós e apresentar somente o cartão de cidadão e entrar.
0: E entrar, exato.
1: É
0: Olha,
1: prático.
0: vou-lhe dar aqui uma sugestão de uma estreia para hoje. Pode ser?
1: Então,
0: Ora, hoje estreia o filme dos Oasis, Don't Look Back in Anger, pois é, que acompanha a triunfante digressão de reunião de Liam e Noel Gallagher, a Oasis Live 25, um dos regressos mais esperados do rock and roll da nossa época. Por isso, se gosta de música, se gosta de rock e principalmente se gosta da banda os Oasis, acho que é uma excelente opção. Exatamente. Muito obrigada por ter ligado, Edgar Filipe
3: Obrigado.
0: Fernandes da Silva, correto?
1: Correto.
3: Certo, obrigado.
1: Muito
3: Muito
1: obrigada. Beijinhos.
3: obrigado,
1: Boa
3: amiga.
1: semana, um bom cinema. Está disponível a nossa linha 291-20-8954. É o 20 número, Beatriz?
0: Já temos três, vamos para o quarto. Olá, bom dia.
3: Ora, bom dia, tudo bem?
1: Olá, bom dia, António Silva.
3: Sim, senhores, cá daqui da cidade de Cabralobo está sol, está bom.
0: O António está a ligar por causa do passatempo?
3: Yes.
1: E o António Silva, pretende ver um filme até quarta-feira?
3: Gosto
1: E que tipo de
3: de ver.
1: filme? Romântico, comédia,
3: Olha, eu
1: terror?
3: gosto de ver um pouco de tudo.
1: Um pouco de
3: Há muita
1: tudo.
3: gente que não gosta de ver terror, mas eu gosto de ver também, nem sempre.
0: Nem sempre, pois.
1: Pois é
3: Também
1: isso.
3: sempre.
0: Só assim de vez em quando.
1: Olha, António, temos aqui o Santo António Casamenteiro de Lisboa.
3: Mas eu também já estou contado, já não vai me ensinar nada
1: Mas é uma
3: também.
1: boa comédia.
3: Ah,
1: É para
3: para aí está
1: rir
3: lá.
1: até chorar.
3: Olha, até pode ser bom quando a mulher está reinando, eu já aprendi como é que ele faz a comédia para rir.
1: Olha, nunca se sabe. Dizem que o filme é assim, os casamentos de Santo António bateram no fundo. Pois.
3: Ah,
1: Pelo menos é o que pensa Stardust, um grande grupo francês que em breve assumirá a gestão do evento. Carmo e Valentim, funcionários da Câmara Municipal de Lisboa, com mais de 25 anos na sua organização, recebem um duro ultimato. Ou conseguem criar um evento moderno e de sucesso, ou serão demitidos. E pronto, e tudo começa aqui.
0: exato, o resto é spoiler, por isso mais
1: Santo
0: vale ver.
1: António, o casamenteiro de Lisboa.
0: Olha, mas António, diga-me o seu nome um pouco mais completo, sem ser só António.
3: António José da Silva Faria.
0: António José
3: José da Silva Faria.
0: da Silva Faria.
1: Presente. António ainda está do outro lado.
0: Muito obrigada, António.
3: Obrigado,
0: Continuação de
3: tudo
0: um
3: bom,
0: bom dia para
3: continuação,
0: si.
3: tudo bom,
0: E bom cinema.
3: obrigado.
1: Uma feliz
3: Obrigado.
1: quinta-feira.
0: E assim já lá foram
3: Obrigado.
0: quatro, Joana.
1: Pois, eu penso que já convenci o António a ver este Santo António, o Casamenteiro de Lisboa. Há mais uma estreia que nós vamos fazer referência daqui a pouco. Beatriz, tens mais um ouvinte, Luís
0: Olá,
1: Pedro.
0: bom
1: Estamos já
0: dia.
1: no quinto, certo?
0: Certo, vamos para o quinto.
1: Quem é o quinto? Quem é o quinto ouvinte que vai ao cinema à borla?
4: Estou?
1: Estou, nós também estamos.
4: Ah, sim, senhora, com certeza.
1: E estamos a falar com quem?
4: O Carlos Alberto Vieira Castro.
1: Carlos Alberto Silva?
4: Vieira
1: Ah,
4: Castro.
1: perdão, Vieira Castro.
4: Vieira Castro,
1: Ok.
4: sim, senhora.
1: E o Carlos Alberto, qual é o filme que quer ver? Há quanto tempo não vai ao cinema?
4: Ao mês passado eu tive a sorte de telefonar e conseguir um bilhete.
1: Ah, muito bem.
0: Ah, então está com sorte que isto é um mês diferente.
1: E gostou.
4: E gostou.

0: Está imenso frio,
1: Um
0: preciso
1: frufru.
0: ir o Homem-Aranha.
1: Ah,
0: Foi muito
1: boa.
0: bom.
1: Toda a gente diz que o Homem-Aranha está muito bom.
2: Pois
0: Está muito
2: é.
0: bom, sim, senhor. Gosto mais de filmes de ação e de terror.
2: Ai, é. Gosta de sair do cinema com os cabelos em pé, arrepiado.
0: Então, é mesmo.
2: Meia hora depois ainda a pensar no que aconteceu. Eu e o grupo a falar de outras coisas e você ainda com o filme na cabeça, não é?
0: É verdade.
1: E comeu pipocas?
0: Tem, vai.
2: Houve
0: Isso não pode
2: pipocas?
0: faltar.
2: Ah.
0: Isso não pode faltar.
1: Pois, eu também acho que uma ida ao cinema sem pipocas não é válida. É preciso anular e repetir a dose.
2: Doce ou
0: Se
2: salgadinhas?
0: fosse um filme de ação ou de terror sem pipocas, não combina.
1: Não combina, não.
2: Pois.
1: Sabe sempre tão
0: Não.
1: bem uma pipoca a saltar pela sala de... Ai,
2: E
1: animação!
2: quando fica nervoso, o filme está ali num
1: E voam as
2: momento muito
1: pipocas.
2: intenso e vão e a mão entra no balde das pipocas e vai ali comendo as pipocas e quando dá por si, a mão vai para o fundo, já não tem nada.
1: Já
2: Ei,
1: acabou.
2: acabou.
1: Acabaram-se as pipocas. Muito obrigada, Carlos Alberto Vieira Castro. Uma boa ida ao cinema. Se, sendo assim, já sabe o procedimento. É levar o cartão de cidadão, apresentá-lo na bilheteira
2: Até
1: e...
2: quarta-feira.
1: Exato. Pronto, muito obrigada.
0: Sim,
1: Um bom dia.
0: um bom dia e um bom programa.
2: Muito obrigada, bom
1: Obrigada.
2: trabalho, boas férias. Não sei qual é
0: Obrigado.
2: uma boa quinta-feira.
0: Ainda está de férias.
2: De
1: Ah,
2: férias. No mês de
1: delícia.
2: setembro, boas férias. Aproveito porque as férias passam rápidas.
0: Ok, está bem.
2: Boas
0: Muito obrigado.
2: férias. Ora,
0: Ok.
2: mas que maravilha, tudo perfeito. Portanto, temos aí uma quinta-feira cheinha de sol, a temperatura promete, a praia está aí, o campo, ficar em casa. Isto para quem tem disponibilidade, para quem está a trabalhar, tem que mesmo trabalhar na companhia PEF, já não está mal.
1: Exato. E olha, Joana, vou deixar aqui mais uma sugestão de uma estreia para o dia de hoje, que é comédia romântica, drama,
2: Uau!
1: fantasia, magia e sedução, segredos de família. E é com duas atrizes que eu pessoalmente gosto muito, que é com a Sandra Bullock e a Nicole Kidman. Quase 3 décadas depois do clássico Magia e Sedução, Sandra Bullock e Nicole Kidman voltam a vestir a pele das irmãs Owen, agora também como produtoras ao lado de Denise Dinovi. A realização é da premiada Suzanne Bier, a partir de um argumento de Akiva Goldsman. Ora bem, ao elenco junta-se uma nova geração de talentos: Joey King, Lee Pace, Maisie Williams e muito mais, com o regresso das inesquecíveis Diane Wiest e Stockard Channing, como as tias Owen. Portanto, é de ir ver.
2: Suscitaste curiosidade aos nossos ouvintes, por isso tens aqui mais um.
1: Temos aqui mais uma e último ouvinte. 1, 2, 3, 4, 5. Portanto, vamos para o nosso sexto bilhete. Quem é o sortudo sexto?
3: Bom dia.
1: Olá, bom
2: Bom
1: dia. Estamos a
2: dia.
1: falar com quem?
3: Sou Cláudia Freitas.
2: Cláudia Freitas está a falar para o PEF, para o Passatempo Cinemas Nós. É para aqui? Quer falar?
3: É sim.
2: Ok.
3: Eu gostava de ganhar um bilhete.
1: E já ganhou,
3: Ainda bem,
1: Cláudia.
3: obrigada.
2: Foi a última a fechar.
1: Exato.
3: Bom,
2: Não
3: ainda
2: temos
3: cheguei a tempo.
2: mais. E este passatempo não estica.
1: Quase
3: Passa semana a mais, como se costuma dizer.
2: Não tem elasticidade este
1: é isso.
2: passatempo.
1: Para si, na realidade, é para um mês a mais.
3: Pois, sim, na verdade,
2: Sim,
3: sim.
2: é verdade.
1: Mas um por mês já não está nada mal.
3: Sim, ótimo.
2: Já é alguma coisa.
1: Exato.
2: Então, ficam aqui os votos de um bom dia, um bom cinema, bom trabalho, boas férias, bom
3: Obrigada,
2: descanso,
3: obrigado
2: uma
3: também para
2: feliz
3: vocês, um bom
2: quinta-feira.
3: trabalho, também para todos.
2: Obrigadíssima.
3: Obrigada,
2: Obrigada por isso.
3: tudo
2: Nós é que
3: bom,
2: agradecemos.
3: obrigado.
2: Portanto, daqui a pouco vamos fazer referência aos sortudos.
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nome, já sabe que até quarta-feira pode assistir uma bela sessão de cinema. Até a próxima quarta-feira, só dirigir-se aos cinemas nós e mediante o seu cartão de cidadão, lá está, pode-se à borla e vai ver. São seis ouvintes que vão até quarta-feira à borla aos cinemas nós, Fórum Madeira. Quanto a si que ligou ou pensou ligar e não ligou, na próxima quinta-feira, a esta hora, vamos voltar a oferecer mais bilhetes, combinado? Estamos praticamente a 4 minutos das 11 horas. Fechamos assim o passatempo aqui no PEF Cinemas Nós. Agora na música Loucamente. Depois das 11, voltamos para a segunda hora do nosso Bom Dia, Bom Dia. Já sabe, não prescindimos da sua boa companhia. Até rima.

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0: E continuamos a acompanhá-lo nesta manhã de verão, onde o sol brilha, o calor está aí, está de férias, um fantástico mês de setembro para si. O IPMA prevê para hoje períodos de céu muito nublado, há uma possibilidade de ocorrência de aguaceiros fracos, em especial na parte da tarde. Também haverá uma pequena descida da temperatura, em especial nas terras altas. No Funchal, períodos de céu muito nublado. Lá está uma possibilidade de ocorrência de aguaceiros fracos, em especial na parte da tarde. O vento vai soprar fraco no mar, vai até à praia. Saiba que na costa norte as ondas de norte e nordeste vão estar com 1 metro. Na costa sul, também com 1 metro, muito bom. A temperatura da água do mar ainda melhor, a rondar os 24 graus Celsius. Estou a imaginar em biquíni a nadar. Sem pressa, ali, sem o relógio.
1: Leve,
0: não é?
1: Livremente.
0: Sem o relógio, sem o tic-tac.
1: Uhum. Bem bom.
0: Maravilha.
1: Mas eu digo, vou realçar só este facto de que, se porventura chuviscar ou chover qualquer coisa da parte de tarde, tenham cuidado com os seus automóveis, porque as estradas com as primeiras chuvas estão muito mais escorregadias. Uhum. Por isso, se têm um motociclo, se têm, não importa, um carro normal,
0: as primeiras chuvas
1: são fatídicas. É preciso
0: isso
1: ter cuidado.
0: O piso fica escorregadio e dizes bem, estás aqui a abordar um assunto mais sério. Eu estava a me imaginar...
1: Na praia.
0: Na praia, na água, e a cair uns chuviscos.
1: Também é ótimo.
0: Eu
1: adoro estar no mar com chuva.
0: Olha, nunca estiveste no Porto Santo e estás ali e depois começa uma chuva. De
1: repente, é ótimo.
0: Apanhas a toalha...
1: Mas estar dentro da água com chuva...
0: Depois já voltas.
1: É bom, é bom, sabe bem, estar no mar com chuva. É... Não sei,
0: e
1: revitaliza.
0: A água fica mais quente.
1: Sim, sabe mesmo bem. O pior depois, claro, já se sabe que é sair da água, mas enquanto se está lá dentro, estamos até melhor do que cá fora.
0: Sim, são os chuviscos que...
1: Chuviscos! São chuviscos!
0: Sim, podem aparecer aqui e ali, mas nada de maiores para já. A chuvinha vai aparecer naturalmente no tempo apropriado. O outono está aí a chegar, de vez em quando belisca o verão, mas...
1: Ainda não vi a primeira folha.
0: Olha, 28 graus.
1: 28,
0: para
1: é
0: hoje,
1: muito quente.
0: A mínima 23.
1: Mas é muito abafado, chatice.
0: Pois, nós aqui na ilha temos...
1: Sofremos disso?
0: Umidade, muita umidade.
1: Pois, daqueles tempos capacete, como nós dizemos. Exato. Em que os continentais olham para nós e dizem... Tempo quê? Capacete? Que é isso?
0: Sim, que é isso?
1: Está forrado, forrado. O que é isso, forrado?
0: Nublado, senhor.
1: Ah, já sei, já sei.
0: Olha, será que sabes que até o dia 30 de setembro, dia 30 deste mês, os nossos ouvintes podem inscrever-se para a peregrinação Senhor dos Milagres, no dia 8 de outubro, numa quinta-feira, a partir das 8 da manhã, partem às 8 da manhã, ali dos Jardins do Campo da Barca, Funchal, ali ao lado. Portanto, mas terá que fazer a sua inscrição até o dia 30 para o 965-845-426. Paula Garcia, fica a informação. Fica também a informação aos nossos ouvintes imigrantes. Estão de braços cruzados ou estão a trabalhar?
1: Ou estão a descansar ainda, também é possível, dependentemente do sítio onde estão, não é?
0: Sim, isso é.
1: Joana, faz a tua deixa. Olá, mundo, vamos.
0: Ai, pá, pronto.
1: 1, 2, 3.
0: Já estou a assinar. Olá, mundo. 936-363. E agora em coro.
1: 970.
0: É o número que dá-lhe acesso à mensagem escrita ou uma mensagem de voz.
1: Ou uma foto.
0: Ou uma foto.
1: Portanto, qualquer coisa.
0: Eu vou aqui a espreitar, porque eu estou aqui a ver que o WhatsApp está no mesmo sítio, claro, mas está calminho.
1: Está calminho hoje. Uhum. Está toda a gente com preguiça,
0: pois,
1: para falar
0: connosco. Pois, não sei. Eu vou mandar uma mensagem para aqui, para o WhatsApp do trabalho, para ver se está tudo ok. Para ver se... Porque eu estou a estranhar ainda os nossos ouvintes. Bom dia, mundo. Olá, França. Olá, Inglaterra.
1: Olá, Venezuela.
0: África do Sul.
1: Índia.
0: Espanha.
1: Finlândia.
0: Canadá.
1: Nunca mais saímos daqui, Joana.
0: Não digas que vais perder.
1: Vai, eu assumo a perca.
0: Brasil.
1: Senão... Vai, como é que é? Vamos cantar.
0: Brasil.
1: Goa, Ibiçao, Angola, Moçambique.
0: Itália.
1: Praia e Macau.
0: Itália.
1: Ai, fui até Timor.
0: Estavas a ir à Itália?
1: Se eu gosto de ir à Itália. Adoro ir à Itália.
0: Oh, Raul, muito obrigada.
1: Olha, o nosso amigo Raul.
0: Finalmente.
1: Foi o pioneiro desta quinta-feira.
0: Mas o Raul está cá. Ai, sei que eu não sei, não me recordo. Mas o Raul está cá.
1: Sim, sim, então ele manda-nos aquelas fotos das lapas.
0: Está. Portanto,
1: e do peixe-porco descabeixa.
0: Ah, exato. Olha, deu-nos bom dia. 4 fotos.
1: É assim mesmo, Raul. Um bom dia.
0: Aqui, olha, mas o céu está azul. Ele tirou assim uma foto por cima do telhado de umas casas e vemos o Cabo Girão lá ao fundo.
1: Pois, mas que foto bonita.
0: Corrija-me se estou errada, mas acho que não. Mas é uma bela foto. Obrigada, Raul. Vamos à segunda. Aqui já está mais nublado. Aqui já é mais para o monte, esta foto.
1: Nessa foto, assim, as nuvens já começam a tomar conta.
0: Vemos as casinhas pequeninas lá em cima nos montes, ou não fosse a nossa ilha. Uhum. Terceira foto, lá está.
1: Muito obrigada pela partilha, Raul.
0: Aqui não sei situar, mas seja como for, é a nossa ilha. Aqui ali vê-se algumas nuvens.

0: depois de termos cá estado.
1: Claro que sim, Raul, nós sabemos que aí é uma maravilha para ver o fim do ano.
0: Está a dizer. Sim, pois é.
1: Está a dizer.
0: Aliás, há tantos sítios incríveis para ver o final do ano.
1: Exatamente, exatamente.
0: Basta ver que o nosso Funchal é um anfiteatro.
1: Exato, e agora, no PEF, chega de conversa.
0: Vamos lá.
1: El Turizo, La Bachata.
0: La Bachata.

0: agora seguimos com o Fergal Shark, a Good Heart, só para dizer aos nossos ouvintes, há pouco falávamos do cinema, mas há mais, Beatriz Jardins. Às 17 horas, Beatriz Jardim, vamos voltar a oferecer aos nossos ouvintes dois bilhetes, mas completos com dois baldes de pipocas.
1: É verdade, Joana.
0: É verdade. Cinemas Nós, no programa Cine Música, a não perder depois das 17. E aqui no PEF, está combinado?
1: Combinadíssimo.
0: Então, dois ouvintes vão ser sortudos no dia de hoje, com cada um deles com um bilhete para os Cinemas Nós e com um balde de pipocas.
1: Ai, a pipoquinha, vale com pipoca.
0: Doces ou salgadas?
1: E mista, pode ser mista?
0: Pode ser, vamos à música. Ai.

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0: Chickets, uma canção que surgiu na década de 70, levou muitas famílias às pistas de dança. Ainda hoje, naturalmente, cada vez que esta música aparece, cada vez que esta música roda, é irressistível.
1: É completamente irresistível. E mesmo num estúdio, não é, Joana?
0: Ah, sim, eu aqui vou abanando a cabeça, as sandálias de verão debaixo da mesa.
1: Eu e a Joana vamos cantando e dançando.
0: Com uma sandália, fico descalça, mas faz parte.
1: Faz parte, faz parte da boa animação.
0: Ou não fosse o nosso bom dia, bom dia.
1: Exatamente.
0: Estamos na reta final, é isto. O tempo urge, estamos cada vez mais perto do meio-dia. E agora, está curioso, porque ontem prometemos o nosso
1: minuto
0: espaço
1: curioso.
0: Vamos ao nosso minuto curioso.
1: O que é que será que vem daí,
0: Joana?
1: Tens
0: medo de lagartixas?
1: Não, não tenho medo nenhum de lagartixas. Aliás, eu gosto de lagartixas.
0: Mas estás falando a sério.
1: Sim, sim, estou a falar a sério. Eu só tenho medo de baratas. É, sim.
0: Sim, tens fobia.
1: Fobia a baratas mesmo. O resto eu lido bem.
0: Olha, estas minhas eu também não tenho, mas respeitamos.
1: Claro,
0: quem
1: respeito
0: tem,
1: quem as tem.
0: Exatamente. Mas vamos falar das lagartixas. Achamos por bem trazer ao nosso minuto curioso esta curiosidade sobre as lagartixas. São, pois é, sabia que são as nossas pequenas aliadas no controlo natural dos insetos?
1: Pois, eu sei disso. As lagartixas ajudam imenso no ecossistema. Elas fazem um papel fundamental.
0: Exatamente. Alimentam-se de insetos e outros pequenos invertebrados. Comem os indesejados mosquitos, que estão aí a chatear nesta altura.
1: Olha, então já têm, as lagartixas já têm um ponto a favor do meu lado, porque se comem insetos e mosquitos,
0: nomeadamente mosquitos,
1: podem vir para a minha casa à vontade.
0: Olha, as moscas também.
1: Ah, essas irritantes.
0: As indesejadas traças, sabias?
1: Também. Obrigada.
0: Aranha, entrar uma lagartixa dentro da sua casa, não lhe faça mal. Não monte armadilhas. Entraram dentro da sua casa por engano, de certeza absoluta.
1: Elas só
0: mantenha
1: querem fugir.
0: A porta aberta porque elas saem.
1: Elas vão à vida
0: a sair
1: delas.
0: Porque fica com muito medo. Foge de nós. Bem sei que há muita gente com medo, não é? Pavor das lagartixas. Mas não esqueça que a lagartixa é pequena no tamanho, mas muito importante no equilíbrio do ecossistema. Lá está, como dizias há pouco, madeirense. Se o seu vizinho monta armadilhas, fale com ele para não lhes fazer mal.
1: Exato, vamos todos apelar à sensibilização.
0: Vamos lá, vizinhos.
1: E há bom senso, vamos lá, vizinhos, então.
0: É isso. Uma curiosidade sobre a lagartixa. Elas conseguem perder a cauda.
1: Ah, já sim. Apreciaste? Aliás, eu quando era criança, eu achava incrível quando eu via a lagartixa sem a cauda. E sabes o que é que acontece às vezes? Quando elas perdem a cauda e às vezes nascem duas e tens uma lagartixa com duas caudas. Já viste isso,
0: Joana? Exatamente. Olha, nunca vi, mas sei que isso acontece.
1: É engraçado.
0: Quando são agarradas por um predador, por exemplo, a cauda pode continuar a mexer-se durante algum tempo, distraindo o atacante.
1: Exatamente, é para distrair, que é para elas conseguirem fugir.
0: Exatamente.
1: São máximas lagartixas.
0: Depois consegue regressar, a cauda consegue regressar, embora não volte a nascer como a original, mas volta.
1: Mas volta.
0: Exatamente. Portanto, vamos ou não vamos contribuir para a extinção deste ser. Pode ser?
1: Vamos lá, pessoal.
0: Pode
1: Eu
0: ser?
1: Sei que é difícil para quem tem medo, mas é como a Joana estava a dizer. A lagartixa tem medo de nós. Tem mais medo de nós do que nós delas. Por isso, se houver alguma dentro de casa, da mesma forma que ela entrou, garanto-vos que ela vai sair.
0: Ela vai sair.
1: Deem só uma ajudinha, é só abrir a porta que ela vai.
0: É melhor deixá-la trabalhar. E a de graça, não lhe faça mal.
1: Não, não faça.
0: E pronto, foi o nosso minuto curioso.
1: Foi um apelo às lagartixas.
0: Dedicado às lagartixas.
1: Que merecem.
0: Porque têm o seu papel.
1: Claro
0: também,
1: que sim.
0: E não há que ter medo.
1: E agora as pessoas dizem-me assim, ó Beatriz, és uma hipócrita porque tens medo de baratas. E eu digo assim, ok, posso dizer que eu posso ser 50% hipócrita, mas os outros 50% eu digo-vos já, a lagartixa foge de nós, a barata, se for preciso, voa-vos para a testa. E agora, como é que vocês safam deste comentário?
0: Pois. É isso.
1: Por isso, relativamente às baratas, é uma questão de sobrevivência. Ou nós, ou elas.
0: Portanto, fica aqui o nosso minuto
1: curioso
0: de hoje, dedicada à nossa... O nosso minuto curioso foi dedicado à nossa lagartixa.
1: É verdade, à nossa lagartixa. E os nossos ouvintes estão do género, estas duas estão doentes.
0: Não. De certeza absoluta que muitos dos nossos ouvintes
1: estão connosco
0: subscrevendo
1: aqui. Exato.
0: O nosso Minuto Curioso.
1: Concordo.
0: Não, não é nenhuma lagartixa. Acalme-se. Isto para quem tem medo. Farruco!

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0: nos clássicos do PEF, recordar é viver. Há quem diga que recordar é viver a devorar. Concordas, Beatriz Jardim?
1: Concordo, Joana, concordo. Acho que recordar é viver e
0: voltamos a manter a porta aberta e ela volta a sair.
1: E vai à vida dela.
0: Não é preciso andarmos de vassoura ou de aspirador ou lá o que for.
2: Também os gatos apanham na garteixa.
1: Sim, mas isso aí já é a lei
0: diferente.
1: Da natureza.
0: Exatamente,
1: exato.
0: É a lei da natureza. Luís, gostamos de saber que também é dos nossos, não tem medo da lagartixa, trata bem a lagartixa e assim é que deve ser. Mas que tema curioso.
1: Sem dúvida, curioso.
0: E interessante, trouxemos a antena do pé.
1: E bastante sensível. Uhum. É bom sensibilizar as pessoas.
2: Antigamente no quintal, quando morava em Santarém de Meia Hora.
0: Sim.
2: Era muitas lagartixas no quintal, muitas lagartixas.
0: Pois, é isso.
1: Então, elas estavam a trabalhar de borla.
0: Estão ali a fazer uma desinfestação natural.
1: Exatamente, não é preciso pagar para irem lá à casa fazer. Elas fazem por nós.
0: Luís, muito obrigada. Um bom almoço.
2: Obrigado,
0: daqui a pouco. Um dia feliz. E obrigada pela sua
1: obrigada. Bom almoço. Bom trabalho.
2: Ora,
0: muito obrigada. O Raul diz-nos ali no WhatsApp que dormiu com uma lagartixa uma noite inteira. Entrou no quarto dormir e ela ficou, mas não sabemos não sabemos qual foi o final, Raul, mas penso que ela voltou a sair. O Raul diz: já tive uma no meu quarto uma noite.
1: Ela pernoitou lá consigo. Pronto, acontece. Ela também não incomoda, não ressona. Se ela ressonasse.
0: Exatamente.
1: Mas como não ressona, não faz muito estrago.
0: Claro que não. Olha, do rancho.
1: Rancho fundo, bem para lá do fim do mundo.
0: Havemos de afinar isto melhor.
1: Pois, mas Joana, tu provocas, tu dizes, já nada diz do rancho, eu não consigo, eu não tenho maturidade para tu dares essa entrada e eu não dar a continuidade. Lamento imenso.
0: Eu penso que há muitas lagartixas ali no rancho.
1: Ah, pois, é capaz, aquilo é quentinho.
0: E a Nadir não tem medo. Nadir diz: olá, bom dia, amigas, excelente trabalho, tudo bom, beijinhos para vocês e para todos. Obrigada pela companhia. Olha, nós agradecemos.
1: Nós é que agradecemos, Nadir, um bom dia para si.
0: Nós agradecemos.

0: Portanto, diz aqui, ainda do Reino Unido, a nossa amiga Zita Silva diz que, bom dia meninas da rádio, tudo bom, tudo bem? Diz, pois, saudades do calor e diz que estive aí há pouco tempo, Beatriz, mas passou rápido.
1: Pois, acredito que tenha
0: Isto na
1: passado
0: sequência
1: depressa.
0: da tua
1: Exato.
0: sugestão para passar.
1: Sabe qual é a resposta para isso? É volte cá, quando puder.
0: Vingue-se.
1: Exato, venha, venha outra vez.
0: Olha, por falar nisso, volte cá, nós vamos voltar
1: Amanhã.
0: amanhã.
1: Exato, nós voltamos amanhã.
0: Um pouco depois das 10 horas, para o nosso bom dia.
1: Bom
0: Com mais
1: dia.
0: conversa, mais música, com o nosso minuto curioso, clássicos do pé. Vamos também ter um convidado. Enfim, vai ser uma
1: Vai
0: festa.
1: ser uma festa, por isso já sabe, é vir, é
0: Olha,
1: estar.
0: lembrei-me a juntar a tudo isto, é sexta-feira.
1: Ah, pois, amanhã é sexta-feira.
0: Yeah!
1: Yeah!
0: Até amanhã.
1: Até amanhã.
0: Já era.
1: Fomos!

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1: No Evangelho de hoje, Jesus fala-nos de um dos pedidos mais exigentes da vida cristã. Amai os vossos inimigos, fazei bem aos que vos odeiam, bendizei os que vos amaldiçoam e rezai pelos que vos maltratam. Jesus não nos pede que aprovemos o mal, nem que ignoremos as injustiças. Pede-nos algo maior, que não deixemos o mal entrar no nosso coração e transformarmos-nos em pessoas semelhantes àqueles que nos feriram. Perdoar não significa esquecer, mas entregar a Deus aquilo que nos pesa e escolher não viver prisioneiros da mágoa. É deixar que o amor seja mais forte do que a ofensa. E Jesus dá-nos a medida. Sede misericordiosos como o vosso Pai é misericordioso. Deus não nos ama porque somos perfeitos. Ama-nos porque somos seus filhos. Que hoje o Senhor cure o nosso coração de toda a mágoa. Nos dê força para perdoar e coragem para amar.

0: Instituto Nacional de Estatística confirma a aceleração da inflação para 3,3% em agosto, um dado avançado esta manhã. Depois de dois meses de alívio, a inflação acelera 3 décimas. É uma subida explicada quase na totalidade pelo aumento do preço do gasóleo. Em agosto, o índice de preços relativo aos produtos energéticos disparou de 8,7% para 12,2%. Esta manhã, o preço do barril de Brent para entrega em novembro ultrapassou a barreira dos 102 dólares, atinge o valor mais alto desde maio. Ainda o INE está também confirmado que os senhorios podem aumentar o valor das rendas até 2,56% no próximo ano, valor que tem por base os números da inflação de agosto, um mês em que as rendas, ainda de acordo com o Instituto Nacional de Estatística, subiram 5,2%. O Governo acaba de aprovar um período excepcional de candidaturas para a reestruturação e conversão de vinhas de viticultores afetados pelas tempestades do início do ano. De acordo com o Ministério da Agricultura e do Mar, o regime prevê procedimentos simplificados, critérios de seleção que dão prioridade aos viticultores com danos devidamente comprovados. As candidaturas serão apresentadas online através do Instituto de Financiamento de Agricultura e Pescas. Os prazos são definidos e divulgados pelo Instituto da Vinha e do Vinho. Uma medida que pode atenuar a escassez de docentes é a reação da Associação Nacional de Professores ao anúncio da provável fusão dos primeiros e segundos ciclos de ensino. Em entrevista à Renascença e Jornal Público, o Ministro da Educação admite que daqui a um ano poderão ser lançados os primeiros projetos-piloto de fusão dos dois ciclos. A Presidente da Associação, Paula Carqueja, diz acreditar que os professores poderão ser mais bem distribuídos, diminuindo o número de alunos sem aulas.
1: Vai minorar em termos de falta de professores, porque um professor de um agrupamento pode ter um horário em que ele seja professor de matemática, e o professor de matemática pode perfeitamente ter os seus horários já bem distribuídos e não ser necessário um professor do primeiro ciclo para que esteja só com uma turma, porque nós vamos ter professores com mais qualidade e todos divididos e todos em articulação nas turmas todas.
0: A Presidente da Associação Nacional de Professores diz que a medida anunciada por Fernando Alexandre é positiva, já devia ter sido aplicada, pede, no entanto, mais explicações.
1: Peca por tardia, mas neste momento a questão que se coloca em todo lado onde haja um professor é como vai ser feita. Desconhecemos completamente qual o modelo, como vai ser aplicado. Essa transição já para o próximo ano letivo pode ser aplicada a partir do momento em que o projeto piloto esteja e seja bem trabalhado. Todos os projetos têm que ser avaliados para que, quando passar para o terreno, não falhe.
0: Paula Carqueja, da Associação Nacional de Professores. Já aqui escutamos os diretores das escolas públicas, que pedem mais explicações sobre a fusão do primeiro e segundo ciclos, apesar de considerarem a medida positiva. Filinto Lima sublinha a necessidade de perceber, antes de mais, como vai funcionar essa fusão em termos práticos. Notícias em permanente atualização. Zé Azizé, no site da Renascença.
2: Ok, foi edição. Até já. Bom dia com o Vítor.
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0: São 12 horas e 45 minutos. Atualizamos agora a informação regional. Vamos conhecer os títulos em destaque com o jornalista Paulo Figueira. Boa tarde.
1: Olá, boa tarde. A polícia devolve campanha de sensibilização. Ainda há condutores apanhados sem o cinto de segurança. O ano escolar arranca hoje em força para os alunos do primeiro ciclo. A secretária da Educação diz não haver falta de professores. O Governo Jornal espera pela atualização da ajuda do Estado no que toca à construção do novo hospital. Os senhorios podem aumentar o valor das rendas até cerca de 2,5% em 2027. Este valor é calculado com base nos números da inflação de agosto, confirmados agora pelo Instituto Nacional de Estatística. A atualização tem agora de ser publicada em Diário da República até 30 de outubro. Só depois os proprietários poderão anunciar aos inquilinos o aumento do aluguer. Numa renda de 500 euros mensais, o agravamento é de 12,5 euros. O secretário das Infraestruturas está confiante que o Estado vai assumir metade da despesa com a construção do novo Hospital da Madeira. A empreitada sofreu um agravamento, passou dos 265 milhões para cerca de 415 milhões de euros. Pedro Rodrigues espera pela atualização da comparticipação do Governo Central.
2: A garantia está escrita porque o que foi dito, está dito, é que é 50% da obra do hospital. O que há a atualizar é agora a repartição de encargos, que há a atualizar, como está, aumenta o valor, e essa solução tem que ser atualizada pelo Conselho de Ministros, adaptando o real preço da obra à sua real execução, aos novos valores. Portanto, quando a garantia escrita dos 50%, está garantida na última operação que foi feita da operação do Conselho de Ministros. Portanto, agora o que falta é atualizar apenas os valores.
1: Pedro Rodrigues diz que falta agora atualizar os valores da comparticipação do Estado no que toca à construção e equipamentos do novo Hospital Central Universitário da Madeira, uma empreitada que sofreu um agravamento e custará cerca de 415 milhões de euros. A partir de hoje, milhares de alunos regressam às aulas na região. É o início do novo ano escolar 2026-2027. Esta primeira etapa envolve os estudantes do primeiro ciclo. Nos próximos dias, segundo a Secretaria de Educação, toca aos restantes níveis de ensino. A quebra no número de alunos continua. Há menos 1.000 estudantes nas salas de aula do ensino público.
3: Tem havido um decréscimo acentuado. Em 2024 tínhamos 29 mil crianças e jovens nas escolas. Neste momento temos 26 mil. Portanto, é o inverno demográfico que está a acentuar-se. Só no segundo ciclo, que são as crianças que nasceram pós-PAEF, em 2015-2016, é que temos mais 9 turmas. De resto, em todos os níveis, decresceu o número de alunos, excetuando nas creches, que se mantém o mesmo número que o ano passado.
1: No sistema público de ensino estão inscritos cerca de 26 mil estudantes. Em 3 anos, as escolas perderam 3 mil alunos. A Secretária da Educação assegura que não há falta de professores, contrariando a posição do sindicato.
3: Nós antevimos esse problema. Se não tivéssemos alterado nada relativamente ao ano passado, provavelmente agora estaríamos com falta de professores. Mas, antevendo esse problema, tomámos várias medidas, nomeadamente indeferimos destacamentos, portanto 48 professores que estavam destacados das áreas mais carenciadas voltaram às escolas, mas de qualquer maneira temos menos 40 turmas, o que se reflete realmente na necessidade de menos pessoal docente. Neste momento temos 5.670 professores vinculados.
1: Os estudantes do primeiro ciclo colocam a mochila às costas e regressam hoje às aulas. Nos próximos dias serão os restantes no que se refere aos outros níveis de ensino. Neste início de ano letivo, o Presidente do Governo visitou a Escola Secundária Ângelo Augusto da Silva, no Funchal. Esta unidade foi alvo de uma profunda remodelação que custou mais de 7 milhões de euros.
4: Fachadas, pintura interior e exterior, castilharias, vidros duplos, energia, LEDs, e também a recuperação do pavilhão. Portanto, tudo isto ascende a 7 milhões de euros. É uma obra que foi executada com o ano escolar, com 2 anos escolares a decorrer, foi em quase 2 anos, e neste momento a escola está, do ponto de vista estrutural, praticamente nova. Neste momento, vamos avançar já no próximo ano com a última fase, que é aqui os campos desportivos, uma estrutura vazada que permitirá eventualmente também acomodar algum estacionamento.
1: Para concluir a remodelação da escola da Levada, falta intervir nos espaços desportivos. O uso dos dispositivos de segurança na condução de veículos. Os passageiros que viajam no banco de trás das viaturas estão obrigados a usar o cinto. O esclarecimento da PSP surge a propósito da campanha nacional em curso de fiscalização e sensibilização que decorre até segunda-feira. Embora muitos passageiros o ignorem, também constitui uma infração, como explica ao posto emissor o subintendente José Catanho.
5: Não era obrigatório o uso de cintos de segurança nos bancos traseiros dos veículos. Com a revisão do Código da Estrada, aí veio já colocar essa obrigatoriedade de usar os sistemas de segurança do veículo. Ou seja, desde que o veículo tenha sistemas de segurança, é obrigatório o seu uso, também de forma a minimizar aquela não utilização que ocorria nos bancos de trás dos veículos.
1: Nesta campanha organizada pela Autoridade Nacional de Prevenção Rodoviária, a preocupação das entidades é prevenir consequências graves em caso de acidente, quer para os condutores, mas também passageiros, incluindo crianças. A polícia reconhece que ainda existem situações de desrespeito ou má utilização.
5: Ainda se consegue verificar alguns condutores, alguns passageiros que não usam os sistemas de segurança. E no caso dos sistemas nos veículos a motor de duas rodas, alguma má utilização, ou seja, a utilização do capacete sem prender a precinta, que equivale a uma má utilização ou não utilização do equipamento de segurança. Também conseguimos verificar algumas infrações relativamente ao transporte de crianças, pronto, por vezes os pais facilitam.
1: A utilização dos dispositivos de segurança é desvalorizada com alguma frequência. Ainda assim, convém ter noção das forças a que estão sujeitos os ocupantes em caso de impacto.
5: Em caso de acidente a 50 km por hora, se a criança não fizer uso do sistema de segurança, é equiparado a uma queda de um terceiro andar, ou seja, vai-lhe criar aqui ferimentos graves ou até a morte. No caso dos adultos, da não utilização, também é uma velocidade de 50 km por hora, a não utilização do sistema de segurança, ao ser projetado do veículo, isto causa um impacto na ordem das 3 toneladas sobre o organismo da pessoa, o que lhe vai causar ferimentos graves no seu organismo.
1: E no caso de não utilização do capacete por parte dos motociclistas, há um aumento de 40% no caso de um acidente, um aumento de 40% no risco de morte. Em julho, os aeroportos da região contabilizaram cerca de 580 mil passageiros. Foram transportados em mais de 3.850 aeronaves. De acordo com a Direção Regional de Estatística, o aeroporto da Madeira registrou uma subida no número de viajantes e também no movimento de aviões, ambos na ordem dos 3%. Já o aeroporto do Porto Santo inverteu a tendência e registou um decréscimo no número de passageiros e também no movimento de aeronaves.
6: O CDS considera que há condições na Madeira para voltar a baixar o IRC.
1: E de 9% respectivamente. Cada avião transportou em média 154 passageiros. O CDS quer as empresas da Madeira pagar menos IRC para 2027, tendo em conta a previsível baixa de 1% no continente no próximo Orçamento do Estado. José Manuel Rodrigues, que é também secretário da Economia, acredita que a região tem condições para acompanhar esta descida.
6: O CDS considera que há condições na Madeira para voltar a baixar o IRC sobre as empresas, tornando a nossa economia ainda mais competitiva. Nós temos neste momento uma diferença percentual grande em relação ao continente, 19% de IRC no continente e cerca de 13,3% na Madeira, sendo que na Costa Norte e no Porto Santo a taxa é de 8,75%.
1: O membro do Executivo Regional, João Rodrigues, pretende uma redução do IRC de modo a tornar a Madeira ainda mais atrativa para o investimento privado.
6: O CDS defende, no âmbito do acordo com o PSD, acordo governamental e parlamentar, de que para o próximo ano será possível baixar de 13,3% para 12,6% a taxa geral de IRC praticada na Madeira, harmonizando também as taxas que são praticadas quer na Costa Norte, quer na Ilha do Porto Santo. Tornaremos assim a região ainda mais competitiva e apelativa para o investimento privado.
1: Presidente do CDS Madeira, determinado na redução da carga fiscal sobre as empresas que desenvolvem atividade na Madeira e no Porto Santo.

No que toca ao estado do tempo, nas próximas horas há previsão de ocorrência de aguaceiros fracos, vento fraco a moderado de norte e uma temperatura máxima no Funchal de 28 graus Celsius.

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1: As câmaras e a administração pública, no sentido lato, vão poder entregar obras até 217 mil euros na Madeira por ajuste direto. Ora, recentemente tivemos uma alteração das regras da contratação pública. Para que as pessoas saibam, em primeiro lugar, o Estado não é livre de adquirir a quem quiser, ou seja, ao fornecedor que quiser, materiais ou obras empreiteadas, serviços de construção civil. Isto porque eu posso dizer que sinto que o Estado desconfia de si mesmo, ou seja, enquanto que numa empresa privada podemos comprar ao fornecedor que entendermos, obviamente que mandam as regras da prudência, da cautela, da boa gestão, fazer consultas ao mercado, ter orçamentos, comparar e decidir em função da melhor solução, e a melhor solução nunca é apenas baseada no preço. No caso do Estado, é obrigatório processos formais. E isto significa que, se a lei for adaptada à Madeira, nós da Madeira temos limites máximos acima de 45% sobre os valores nacionais. Portanto, uma empresa que queira fornecer ao Estado, por exemplo, no caso de bens e serviços, imaginemos, uma Câmara Municipal quer subcontratar serviços de limpeza para as instalações camarárias. Neste caso, até 29 mil euros por ano poderá contratar a uma empresa, mas se ultrapassar esse valor, então tem que lançar um concurso público formal. O problema de se lançar concursos públicos é que, se é um facto que as diversas empresas vão a jogo em condições em que não conhecem as outras e, portanto, ganha a melhor proposta, que no caso das câmaras municipais é, em regra, o preço mais baixo, já obriga a um formalismo, a um maior tempo de consulta, de seleção das propostas, de adjudicação, que muitas vezes leva mais tempo do que uma decisão rápida no mercado. Mesmo assim, até os 29 mil euros de bens e serviços contratados, é preciso fazer uma consulta a três empresas. Já no caso das empreiteadas, porque é um valor muito maior, as obras, nós sabemos que as obras são sempre mais elevadas, nós podemos ter aqui um valor de consulta prévia, que um ajuste direto das empreiteadas de 43.500 euros, e depois temos a regra das consultas prévias. Isto para dizer o quê? Que, por um lado, as regras são claras, e as empresas do mercado esforçam-se por cumprir com as melhores condições. Mas a grande diferença também é verdade, é que enquanto nas empresas uma decisão pode ser tomada imediatamente, por exemplo, de contratar a tal empresa de limpeza, no caso da administração pública e local, é muito mais lenta, leva muito mais tempo. Então, quando nós dizemos que na administração pública tudo é muito lento, é porque a própria legislação assim o obriga.
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1: Boa tarde, se está a almoçar, um bom almoço. Se já almoçou, não se esqueça daquele cafezinho imprescindível pós-almoço para dar aquele boost para o resto da tarde. E para o ajudar aqui nesta tarde musical do PEF, estarei eu, Beatriz Jardim, para vos acompanhar e proporcionar bons momentos musicais. Para já, The Weasel com Do Ya.

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Esta canção é para os fãs de Twilight. Estou a brincar. É para todos. Os geeks do Twilight vão me compreender.

Agora uma canção que nos remete até aos anos 74, 75. É bom recordar, recordar é viver. E assim voltamos lá atrás, devagarinho.

E depois desta incrível canção de George Harrison, Got My Mind Set On You, que é exatamente como nós estamos, focadíssimos em si, na sua boa tarde musical aqui no posto emissor. Daqui a nada, às 14 horas, vamos ter as notícias com a Rádio Renascença, por isso já sabe, fique connosco, porque logo de seguida continuamos com mais um Tutti Frutti de canções à sua escolha, prontas para animar esta tarde de quinta-feira, dia 10 de setembro. Para já, notícias com a Renascença. Até já!

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1: Às duas da Renascença com o Vítor Mesquita. Boa tarde, Vítor.
2: Boa tarde, Carlos. O BCE acaba de aumentar as taxas de juros em 25 pontos base para 2,5%, uma decisão já esperada pelo mercado e que o Banco Central Europeu justifica com a pressão do conflito no Médio Oriente sobre os preços. A nova projeção dos especialistas do BCE revê em alta a inflação para 2027 e 2028, mas também aumenta o crescimento previsto para este ano e o próximo. Os economistas de Frankfurt contam agora com 0,9% de crescimento este ano, uma aceleração para 1,4% em 2027. Por cá, o Instituto Nacional de Estatística confirma os 3,3% de inflação em agosto. Depois de dois meses de alívio, a inflação acelera 0,3%. É uma subida explicada quase na totalidade pelo aumento do preço do gasóleo. Uma mudança nos planos curriculares é desde logo o que vai implicar a fusão dos primeiro e segundo ciclos. Explicações do Ministro da Educação, sem adiantar mais detalhes, Fernando Alexandre antecipa também flexibilidade de professores.
3: Ou seja, isso agora é matriz curricular, conteúdos, não vou entrar nisso, mas obviamente haverá essa flexibilidade, ou seja, nós vamos ter uma maior fluidez, vai ser mais gradual essa evolução que agora temos, que é abrupta, do quarto para o quinto ano. E por isso sim, haverá uma colaboração dos professores também nessa área, como é óbvio.
4: Mas também mexe no programa curricular, por isso?
3: Sim, isso vai mudar a matriz curricular, estamos a trabalhar nisso.
2: O Ministro da Educação, Fernando Alexandre, esta manhã em Braga, depois de, em entrevista à Renascença e ao Jornal Público, ter avançado a intenção de juntar os dois ciclos com o lançamento já no próximo ano letivo dos primeiros projetos-piloto. Já escutamos a Presidente da Associação Nacional de Professores a defender que a medida pode atenuar a escassez de docentes. Paulo Acarqueja diz acreditar que os professores poderão ser mais bem distribuídos, diminuindo o número de alunos sem aulas. Ainda assim, pede mais explicações à tutela. Ouvimos também a Associação de Diretores de Agrupamentos e Escolas Públicas, que também pretende saber mais sobre a fusão dos dois ciclos, sobretudo como vai funcionar em termos práticos. Apresentações de 3 em 3 semanas na polícia é a medida de coação aplicada ao homem de 49 anos, detido por suspeita de atear vários incêndios florestais durante este ano em Águeda. De acordo com fonte da Polícia Judiciária, citada pela agência Lusa, o suspeito fica ainda obrigado ao tratamento do alcoolismo. Atenção, utilizadores do metro do Porto, a ligação entre as estações Campo 24 de Agosto no Porto e a Senhora da Hora em Matosinhos vai estar interrompida entre as 10 da noite de sábado e o meio-dia de domingo, em causa a instalação de uma catenária. A metro do Porto sublinha que, apesar da interrupção naquele troço, as estações vão manter-se ativas para viagens de e para outras direções. Vai ser disponibilizado um serviço de transporte alternativo garantido por autocarros da STCP. 5 meses depois da implementação, o sistema Volta registra a devolução de mais de 350 milhões de embalagens de bebidas. Só nos últimos 2 meses, Carlos, o valor triplicou, com uma média de cerca de 5 milhões de embalagens devolvidas por dia.
5: Estava a olhar para os números, é uma coisa impressionante, quase 60 por segundo. É muito plástico que deixa de estar ao abandono.
2: Sim, sem dúvida.
5: Pelo menos isso, e haja mais reciclagem. Obrigado, Vitor.
2: Até já.
5: São 2:04. Bom regresso ao trabalho. Se é o caso, vai gostar da próxima.

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0: Espero que estejam animados nesta nossa tarde de quinta-feira, dia 10 de setembro. Por este lado, a música continua, a boa disposição também, e o nosso objetivo é contagiar desse lado para que tudo fique melhor, o dia seja mais alegre. Estamos a conseguir? Espero que sim. Ozone, Dragostea, Dintei, cante connosco ou invente, faça como eu que não sei a letra.
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3: Tem algum romântico desse lado, ou romântica? Eu estou certa que sim. Faça como eu, cante, chore. Ai, esta música dá para isso. Pelo menos na minha adolescência dava.

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1: E continuamos com mais música nesta tarde musical do Posto Emissor do Funchal, com vocês, Beatriz Jardim. Daqui a nada temos as 15 horas a bater, por isso aproveito que o tempo voa.

E assim continuamos com estas nossas canções incríveis. Aproveito para dar um beijinho de força a todos aqueles que estão nas vindimas neste preciso momento. Um beijinho ao Fred, à Matilde, ao Sebastião, a todos os que estão desse lado a ouvir o posto emissor do Funchal.

Temos a hora certa, às 15 horas, com a Rádio Renascença para as notícias, por isso fique desse lado para ficar informado e logo depois continua a boa música das tardes musicais com Joana Ferreira. Da minha parte, despedi-me com Nelly, Dilema. Para amanhã há mais, não se preocupe, cá estaremos outra vez eu e a Joana para o nosso Bom Dia, Bom Dia. Da minha parte é tudo, aproveitem, continuem, fique para esse lado porque a tarde ainda rende.

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1: Desde a Renascença com Vítor Mesquita. É a decisão que marca este início de tarde e o futuro próximo. O Banco Central Europeu aumenta as taxas de juro em 25 pontos base para 2,5%. A decisão já era esperada pelo mercado. Christine Lagarde, presidente do Banco Central Europeu, justifica a nova subida com a pressão do conflito no Médio Oriente. Declarações da presidente do Banco Central Europeu esta tarde. A nova projeção dos especialistas do BCE revê em alta a inflação para o próximo ano e o seguinte, aponta para os 3% em 2026, um abrandamento para 2,5% em 2027 e 2,1% no ano seguinte. As previsões para o crescimento também sobem para este ano e o próximo. Os economistas de Frankfurt contam agora com 0,9% de crescimento este ano e uma aceleração para 1,4% no próximo. Declarações de Christine Lagarde, presidente do Banco Central Europeu, esta tarde, e esse anúncio do aumento das taxas de juros em 25 pontos base para 2,5%, com Lagarde a justificar a nova subida com a pressão do conflito no Médio Oriente sobre os preços.
2: O Conselho de Governadores decidiu hoje aumentar as três principais taxas de juro em 25 pontos base. O conflito no Médio Oriente continua a gerar pressões inflacionistas e a inflação deverá manter-se muito acima do objetivo durante um período prolongado. A decisão de hoje reforça o nosso compromisso para garantir que a inflação estabiliza na nossa meta de 2% a médio prazo.
1: A presidente do Banco Central Europeu, Christine Lagarde, em conferência de imprensa na última hora. A Federação Nacional de Educação admite vantagens pedagógicas na integração dos primeiro e segundo ciclos. Alerta, contudo, que a reforma não pode ser usada para responder à falta de docentes, reduzir contratações ou aumentar a mobilidade. Em comunicado, a FNE refere que não parte para o debate com uma posição fechada, mas exige negociação. Destaca que há problemas no atual modelo que devem ser enfrentados. A FNE entende que a discussão pode constituir uma oportunidade para melhorar a organização pedagógica e, simultaneamente, corrigir desigualdades nas condições de trabalho dos professores. O ministro da Educação, recordo, avança em entrevista à Renascença e ao Jornal Público a intenção de juntar os dois ciclos com o lançamento, já no próximo ano letivo, dos primeiros projetos-piloto. Esta manhã, em Braga, Fernando Alexandre antecipou uma mudança nos planos curriculares, sem adiantar mais detalhes. O ministro aponta também à flexibilidade de professores. É um registro que já aqui escutamos. No julgamento do processo Marquês, José Sócrates continua esta tarde a ser ouvido no Campos de Justiça em Lisboa. A sessão da tarde começou na última hora, depois de ter negado qualquer irregularidade no projeto do TGV, que pretendia ligar num comboio de alta velocidade de Lisboa ao Porto e a Madrid. O antigo primeiro-ministro criticou também o Ministério Público por, diz, ter feito uma auditoria a todo o governo que liderou. Esta tarde, o ex-primeiro-ministro chegou mesmo a dizer que o que a direita odiava, o Ministério Público perseguiu. Nesta altura, José Sócrates está a falar ao coletivo de juízes sobre o caso do apartamento de Paris que nega, ou do qual nega alguma vez ter sido proprietário. Notícias em permanente, atualização, Carlos, no site da Renascença.
3: Bem precisamos.

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Quase todos nós temos uma ou outra ferida que custa a sarar, mas claro, com força de vontade e na sintonia PEF, chegamos lá, saramos, e de que maneira? Wakefield, para recordarmos Saturday Night, para lá chegamos, não é verdade? Estamos na quinta-feira, já não falta assim tanto para o sábado, mas enquanto não acontece, vamos para o meio da tarde, está a trabalhar, bom trabalho aí desse lado, vai no seu automóvel, faz calor para conduzir, é verdade, a temperatura está bastante alta, o calor aperta, tenha um ótimo dia de verão, uma boa viagem com a sua rádio, o PEF FM. É mais uma hora da nossa tarde musical, PEF.

Simplesmente fantástica. Rock Me Baby, Johnny Nash, também na nossa tarde musical PEF de hoje. Uma canção que certamente fez as mais delícias dos mais românticos. E agora, o tempo está propício, que tal uma voltinha de bicicleta para já? Carlos Vives e Shakira no PFFM. Boa tarde.

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0: Sol, pé de praia, pé de bronze, pé de descontração, mas também pé de boas músicas, tal como esta Pussycat Mississippi dos anos 70.
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0: E agora, Sete Além, o artista compõe, escreve e produz os próprios temas. Dashamir é uma delas. Estamos já com 36 minutos passados das 15 horas. Aproveitamos para relembrar-lhe que hoje, pelas 17 horas, há Cinemúsica. 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

mais uma proposta musical para esta agradável quinta-feira, dia 10 de setembro de 2026. Está a trabalhar? Calma, já não falta assim tanto. Já vamos para o meio da tarde. Continuação de um ótimo trabalho. You and I, é verdade, aqui nas ondas do PEV. Scorpions, ao vivo.

Se esta canção marcou a sua vida, ela ainda é sua, sem dúvida. You and I, Scorpions. É verdade, não diria de mãos dadas, mas todos juntos aqui nas ondas do PEF. São eles que amanhã comemoram 45 anos, naturalmente, como banda GNR. Amanhã vamos de falar dos GNR, que naturalmente que amanhã vão comemorar de forma muito especial os seus 45 anos de existência. Aí estão, mais vale nunca. Ai, não posso esquecer, sou a Joana Ferreira, vou ficando por aqui, tchau, tchau. Às 4 vai ficar a par da informação com a Rádio Renascença, logo depois a música segue. Não esqueça, 17 horas, assina a música. Amanhã.

0: O Banco Central Europeu aumentou as taxas de juro em 25 pontos base para 2,5%. É a segunda subida no espaço de 3 meses. A presidente do BCE justifica a decisão com a pressão sobre os preços devido ao conflito no Médio Oriente.
1: O Conselho de Governadores decidiu hoje aumentar as três principais taxas de juro em 25 pontos base. O conflito no Médio Oriente continua a gerar pressões inflacionistas e a inflação deverá manter-se muito acima do objetivo durante um período prolongado. A decisão de hoje reforça o nosso compromisso para garantir que a inflação estabiliza na nossa meta de 2% a médio prazo.
0: Os especialistas do BCE viram em alta a previsão de inflação para os 3% este ano. A dúvida agora é saber se haverá novo aumento dos juros ainda em 2026, tal como prevêem muitos especialistas, mas Christine Lagarde garantiu que a próxima decisão não foi discutida. O PCP marcou para a próxima quinta-feira um dia de protesto contra o aumento do custo de vida e pelo aumento dos salários e das pensões. A iniciativa foi anunciada esta tarde pelos comunistas, que aproveitaram para contestar esta decisão do Banco Central Europeu de subir as taxas de juro em 25 pontos base para 2,5%. José Sócrates acusa o Ministério Público de ter feito uma auditoria judicial aos governos que liderou e de ter perseguido o que a direita odiava. O antigo primeiro-ministro voltou hoje a tribunal para continuar a ser ouvido no processo Operação Marquês. Esta tarde negou ter sido proprietário oculto de um apartamento em Paris. Reafirmou que a casa onde viveu durante 9 meses era apenas emprestada pelo amigo Carlos Santos Silva e que considera esse empréstimo um ato normal entre amigos. Antes negou também qualquer irregularidade no projeto do TGV, que pretendia criar uma ligação ferroviária de alta velocidade entre Lisboa e Porto e Lisboa e Madrid. A audição a Sócrates ainda prossegue a esta hora. O ministro dos Negócios Estrangeiros explicou esta tarde no Parlamento que, na sequência da crise de Ceuta, Portugal não recusou assinar qualquer carta porque não existiu qualquer convite para tal. A carta pedia um reforço nas fronteiras e até a exclusão de Espanha do espaço Schengen. Na audição na Comissão Parlamentar de Assuntos Europeus, Paulo Rangel lembra que Portugal sempre considerou que Schengen não estava em causa.
2: Nós não apoiamos porque nós achamos que Schengen não estava em causa naquela altura e continuamos a achar, mas logo dissemos, para além disto que aqui foi sublinhado, que era uma ameaça extremamente grave, dissemos duas coisas muito importantes. Primeiro, isto não significa que daqui a algum tempo não haja, ou seja, à medida que permanecem, imaginemos que neste momento não sabemos se são 7 mil ou 5 mil ou 6 mil ou 10 mil em Ceuta. Mas, obviamente, o destino destas pessoas que lá estão, esse já põe em causa, ou pode pôr, depende do encaminhamento que for dado a esta questão, o espaço Schengen com a entrada que é claramente ilegal. Portanto, esse é um ponto. Outro ponto muito importante, que foi dito logo na altura, pelo Primeiro-Ministro e também por mim, que é uma condenação de ações que têm o efeito de chamada.
0: O Ministro dos Negócios Estrangeiros referiu ainda que os 22 países que assinaram a carta estavam contra a regularização extraordinária dos imigrantes, que Espanha está a levar a cabo, e assegurou que esteve desde a primeira hora de acordo com a reunião dos Ministros do Interior da União Europeia. Durante aqueles dias de crise, no final de julho e nos primeiros dias de agosto, Rangel diz que manteve contactos estreitos com os homólogos de Espanha e de Marrocos e elogiou a diplomacia de Madrid. Também no futebol, Marrocos e Espanha mantêm um braço de ferro, neste caso para serem palco da final do próximo Campeonato do Mundo, que terá igualmente Portugal como co-organizador. Nas últimas horas, o presidente da Federação Marroquina, Inês e Daniel, terá garantido, segundo a agência Reuters, que a final será mesmo em Marrocos, no estádio Hassan II, nos arredores de Casablanca. A FIFA, entretanto, limita-se a dizer que o processo de decisão ainda está em curso.
3: As declarações da FIFA, pronto.
4: Não, a declaração do tipo de Marrocos. Mas ele é que decide onde é que vai ser a final, é?
3: Pois,
4: mas é assim,
0: é muito amigo de Infantino, não sei se isso pesa muito.
4: Ah, então acredito. É que senão eu também diria que a final vai ser aqui, no relvado aqui dos estúdios da Rádio Renascença.
3: Acho que
4: pode ser aqui.
3: É por aí. Bem, obrigada, Miguel. Vamos ver no que é que isto vai dar. Até já.
0: Até já.

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Boas tardes, e assim começamos com um som de rock, este regresso ao Cine Música. Estamos em setembro e eu quase senti as saudades deste estúdio. Espero que as suas férias tenham corrido pelo melhor, na companhia do Path, certamente. Neste regresso e em este início de segunda temporada do Cine Música, trago-vos uma grande voz do rock e também de todos os tempos, pelo menos a que eu considero. Falo de Freddie Mercury, um dos protagonistas, se não o grande protagonista deste filme, não protagonista, mas sim personagem, porque é interpretado pelo grande ator Rami Malek, que concedeu-lhe, assim, através de grande trabalho, um Oscar para melhor ator em 2019. Portanto, está a ser lançada a dica para que filme estou eu aqui a falar, qual será o filme que certamente os nossos ouvintes e quem está aí desse lado certamente irá se lembrar qual é o filme, mas qual é o nome do filme? O filme é... Bem, o filme é bem simples. Falo de um filme, claro, que está a dar que falar. E qual será o prémio? Portanto, o prémio mantém-se. É um balde de pipocas, juntamente com uma entrada nos cinemas nós do Fórum Madeira. E que certamente, se bem que se lembra, uma das músicas dos Queen e que badalou muito da nós foi Don't Stop Me Now, dos Queen, que badalou muito há uns aninhos atrás, que certamente irá se lembrar. Pois bem, continuando aqui neste filme que lembra os Queen, esta história. Este filme acompanha a ascensão da banda britânica desde os primeiros anos, cerca dos anos 70, até à famosa atuação no Live Aid, 1985, que é o culminar deste filme e onde se encerra. O filme mostra então a formação da banda, com o Freddie Mercury, na altura que era conhecido como Farrokh Bulsara, que era assim o seu nome de batizado, a criação da música como We Will Rock You e a mítica We Are The Champions, a relação de Freddie Mercury com os restantes membros da banda, que havia ali algum atrito, não é? O excêntrico Freddie Mercury com aquele canhadinho John Deacon, o mais aberto Brian May e o avançado, digamos assim, o baterista Roger Taylor. Os conflitos dentro da banda e também o período em que Freddie Mercury seguiu a carreira solo, que revoltou todos os outros membros. Na altura, nos anos 80, que foi diagnosticada, assim presume-se, foi nos anos 80 que foi diagnosticada a SIDA, ou VIH, Freddie Mercury, e os últimos anos da sua vida, até a lendária atuação dos Queen no Live Aid de 1985. De relembrar que este filme galardoou Rami Malek, o mais alto patamar de qualquer, em que qualquer ator sonha, que foi ganhar o Oscar de melhor ator pela interpretação de Freddie Mercury neste filme. Filme que tem quase 10 anos, veja-se lá, foi em 2018 que se estreou este filme em memória aos Queen. Certamente o ouvinte já tem assim alguma pista, ali algum nome para este filme. Basta mandar mensagem para o nosso WhatsApp para o 963-363-970. Eu volto a repetir, para aqueles que não apanharam logo, é o 963-363-970. E fica assim habilitado a ganhar um balde de pipocas e também uma entrada nos cinemas nós do Fórum Madeira nesta fim de semana. Até à próxima quarta-feira. O filme é à vossa escolha. Portanto, qual é o filme que eu estou aqui a falar? Fala dos Queen, de Freddie Mercury, que leva-nos assim
mergulha-nos na sua vida, tanto profissional como pessoal, nos anos 60 até 1985. Portanto, qual será o nome deste filme que leva-nos a conhecer melhor os Queen e ainda melhor quem foi Freddie Mercury? Portanto, para aqueles que só chegaram agora, bem-vindos ao Cinemúsica. Tenho como próxima música, foi ao vivo, foi em 1986, este tema musical In the Lap of the Gods. Foi igualmente no velhinho estádio de Wembley, já mais tarde do Live Aid, e certamente foi considerada uma das melhores músicas ao vivo cantadas por Freddie Mercury.

The Lap of the Gods dos Queens, que acabamos de ouvir, foi ao vivo em julho de 1985. Eu agora estava aqui curioso e foi googlar, como se costuma dizer. Portanto, neste Cine Música, qual o filme que vamos conhecer? Os Queen, o filme de 2018, portanto, e que levou Rami Malek, o ator em que interpretou Freddie Mercury, a vencer o prémio de melhor ator em 2019. Por falar em atores, quais foram os principais atores deste filme de 2018? Portanto, Rami Malek no papel de Freddie Mercury, Gwilym Lee no papel de Brian May, o guitarrista dos Queen, Ben Hardy como Roger Taylor, o baterista da banda, Joseph Mazzello como John Deacon, Lucy Boynton como Mary Austin, companheira e amiga próxima de Freddie Mercury, Mary Austin que iremos abordar mais daqui a pouco, Aidan Gillen como John Reid, empresário dos Queen, Tom Hollander como Jim Beach, o advogado e mais tarde sendo empresário dos Queen, em que no filme Freddie Mercury brinca com Jim Beach e passa a chamá-lo de Miami Beach. Alan Leach como Paul Prenter, o empresário e parceiro de Freddie Mercury. Aaron McCuster como Jim Hutton, o companheiro de Freddie nos seus últimos anos de vida. E ainda Dermot Murphy como Bob Geldof, o músico e o organizador do famoso espetáculo Live Aid de 1985. Portanto, como formação da banda, temos, como é conhecido por todos, Freddie Mercury, Brian May, Roger Taylor e John Deacon. E também tínhamos, como era famoso dizer na altura, um quinto Queen. Que este quinto Queen era Spike Edney, que somente fazia os concertos na altura, porque, como bem sabemos, Freddie Mercury tanto cantava como tocava piano e entre outros instrumentos, e não podia estar em todos ao mesmo tempo em certas músicas. Portanto, qual o filme que estou eu aqui a abordar neste Cine Música? Para isso, tem apenas que mandar ali um pequeno WhatsApp para o nosso WhatsApp do PEF. Caso ainda não tenha, basta marcar no cantinho do seu telemóvel 963-363-970 e poderá então ganhar uma entrada nos cinemas Nós de Formadeira e também um balde de pipocas, claro, para acompanhar, por que não, o filme que poderá escolher. Este filme, lançado em 2018, teve um orçamento de 52 milhões de dólares e faturou cerca de 910 mil milhões de dólares. Portanto, nada mal para um filme desta envergadura, e também encara o nosso Freddie Mercury como muitas vezes não o conhecíamos e ficamos assim a conhecer. Para lembrar que Rami Malek levou esta preparação para interpretar Freddie neste filme bastante a sério. Trabalhou durante meses em vários aspectos para tentar reproduzir não só a aparência de Freddie, mas também a maneira de falar e de atuar deste cantor tão famoso, que muitos consideram o culminar do rock e o topo de voz de qualquer cantor. Portanto, irei abordar mais tarde, após a música, uma das músicas famosíssimas dos Queen, que irei passar daqui a pouco, a preparação de Rami e de outros atores para este filme. Portanto, iremos ficar com esta famosa música Love of My Life, que foi gravada ao vivo no Rock in Rio, no Rio de Janeiro, a 18 de janeiro de 1985.

visível no filme, mas os dois mantiveram uma grande, grande amizade por toda a vida. Com Freddie dedicando a famosa canção em sua homenagem, também sendo, anos mais tarde, padrinho do primeiro filho de Mary Austin. No testamento, curiosamente, após a morte de Freddie Mercury, no testamento ele deixou para ela a sua mansão em Londres, assim como toda a detenção de todos os direitos autoriais da sua discografia, o que continua a render a família de Mary Austin milhões de libras todos os anos. Atualmente, Mary Austin não vive na mansão que outrora pertenceu ao famoso cantor Freddie Mercury, portanto, e pesquisando podemos ver que foi vendida por não mais, não menos do que 30 milhões de libras. Portanto, creio que não foi um dos interessados na mansão, na dita mansão, mas certamente que é uma casa com muita e muita história. Como prometi ainda há pouco, a preparação de Rami Malek para interpretar o famoso cantor, creio que ainda não dei uma famosa dica. Portanto, o nome do filme é o nome de uma música dos Queen. Eu acho que mais não posso adiantar. É uma famosa música que contém um pouco de ópera e rock, claro, isso tem que conter, visto que é os Queen. Portanto, Rami Malek estudou vídeos de Freddie Mercury e passou muito tempo a observar concertos, entrevistas e até gravações do cantor, analisando movimentos, expressões faciais e a postura em palco. Aprendeu também a tocar piano e até aulas de canto. Trabalhou com profissionais para desenvolver a voz necessária para as cenas. A banda sonora combina gravações originais de Freddie Mercury, a voz de Mark Martel e até a própria voz de Rami Malek. Aprendeu também a falar e a comportar-se como Freddie. Estudou o sotaque e a forma de falar do cantor, incluindo a sua origem no Zanzibar e a influência britânica naquele país. Rami Malek usou também próteses dentárias. Uma das características mais marcantes foi a dentição de Freddie Mercury. Sim, Freddie Mercury tinha ali uns dentinhos ligeiramente para fora. Ramel utilizou uma prótese para produzir os seus dentes proeminentes. Pesquisou ainda a vida pessoal de Freddie, estudou a relação do cantor com Mary Austin, os restantes membros dos Queen e outras pessoas próximas do cantor, tentando também compreender melhor a personalidade por detrás da figura pública. Um dos maiores desafios foi captar a presença de palco de Freddie Mercury, visto que Freddie era muito carismático. Não bastava parecer-se fisicamente com ele, visto que Malek precisava de transmitir toda a confiança, a teatralidade e a intensidade que tornava Freddie tão carismático em todos os seus concertos. O resultado está à vista e foi visto no ano seguinte, que foi reconhecido e ganhou o Oscar de melhor ator por esta interpretação. Já a seguir tenho a famosa música, não vou dizer qual é a música, o nome da música, porque aí estaria a facilitar demasiado para você ganhar aquele prémio, aquele bilhete e aquele balde de pipocas para ir aos cinemas Nós. Portanto, deixo aqui com esta música dos Queen,

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2: Famosa música dos Queen, lançada em 1975. Curiosamente, este álbum em que é inserida esta música foi gravada no, assim, em algo mais rural do campo britânico, longe da ribalta, longe daquele barulho das cidades. Foi gravado numa quinta, vejam só. Algo que também leva-nos, e todo o filme leva-nos para esse ambiente das discussões dentro da banda, entre qual música queria ficar em qual lado do vinil. Sim, na altura era gravado em vinil, estamos aqui a falar nos anos 70. Portanto, algo um pouco assim, eu acho que era normal dessa altura também. Portanto, haver aquelas pequenas discussões, não é? Ora, a música dos Queen influenciou inúmeros artistas na altura. Começo por James Hetfield, o vocalista dos Metallica, declarou-se fã da banda e elogiou até o Freddie Mercury, o próprio Freddie Mercury, e afirmou que a banda poderia fazer praticamente qualquer coisa, e certamente tinha razão nas suas palavras. Outros artistas e grupos que ainda hoje citam como influência incluem Iron Maiden, David Lee Roth, Dream Theater Keane, Anthrax, Guns N' Roses, Def Leppard, Van Halen, Foo Fighters, The Darkness, Nirvana, Radiohead, Muse, Royal Blood, Manic Street Preachers, George Michael, Lady Gaga e Katy Perry, incluindo que Lady Gaga, atenção, a nossa germanota, não é? Que é um dos seus nomes. Lady Gaga é o nome artístico, e que Lady Gaga é apenas influência aqui dos Queen, porque Gaga é do próximo tema que tenho para si. Radio Gaga dos Queen, que influenciou a nossa artista Lady Gaga.

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1: Esta pequena brincadeira de Freddie Mercury era praticamente assinatura e obrigação em qualquer concerto dos Queen. Até ele fazia questão, logo ali, após a segunda, terceira música do concerto, ele fazia isto, um pouco também para aquecer a sua voz. Portanto, falo muito de Freddie Mercury e qual é o filme que estamos aqui a falar no Cine Música. Portanto, é o filme que retrata a vida pessoal e artística de Freddie Mercury e também dos Queen. Foi muito badalado em 2018, um ano que se estreou. Levou Rami Malek, o ator que interpretou Freddie Mercury, a vencer no ano seguinte o prémio de melhor ator no prémio dos Oscars. Portanto, o nome da música é o nome de um álbum dos Queen. Começa por B e a segunda palavra começa por R. Portanto, eu já estou aqui a dar praticamente o bilhete e o balde de vacas. Mais não digo. É fácil, facílimo. Quem é fã dos Queen e tem ali qualquer coisinha pelo rock irá descobrir basicamente qual o nome do filme. O WhatsApp é simples, é o 963-363-970. Repito, é o 963-363-970. É o WhatsApp do PEF. E tenho aqui já alguém no nosso WhatsApp que venceu uma das entradas para os Cinemas Nós. A Maria Gouveia, que está assim já premiada para este regresso do Cine Música. Freddie Mercury e os Queen, que lançaram também uma das grandes músicas que bombardeou basicamente nos anos 80 os palcos britânicos e também do mundo, o We Are The Champions. E basicamente esta música ainda é ouvida hoje em dia, por exemplo, no final de um Mundial de Futebol ou de um Europeu de Futebol ou qualquer campeonato assim, ouvimos sempre esta música, We Are The Champions, dos Queen. Não sei se você se deu de conta, mas as músicas que estamos aqui a passar no Cine Música é basicamente as músicas do filme, e estas últimas músicas foi diretamente extraído do Live Aid de 1985.

We Are The Champions dos Queen. Portanto, Freddie Mercury nasceu na Cidade de Pedra, em Zanzibar, 5 de setembro de 1946. Portanto, Freddie, se ainda estaria vivo, estava a completar os seus 80 anos. Portanto, sendo assim, no passado dia 5 de setembro estaríamos a cantar os seus parabéns. Faleceu Freddie Mercury em 1991 e aquelas imagens, as suas últimas imagens que temos nas músicas do clássico do álbum, do clássico álbum Made in Heaven, que foi lançado a título póstumo em 1995. Aquelas imagens já com o Freddie mais pálido, mais debilitado e fraco. Portanto, estas últimas músicas e que certamente marcaram uma geração. Como referi, faleceu em 1991 e o seu anúncio foi feito 24 horas após o comunicado ser feito, e durante a noite Freddie faleceu de broncopneumonia, que originou esta doença pela SIDA. Portanto, Freddie Mercury faleceu assim, como todos nós sabemos, em 1991, e para sempre calou-se uma grande voz do rock e que inspirou dezenas e dezenas de artistas, e hoje são grandes e grandes artistas. Por falar em artistas, já temos os nossos artistas deste Cinemúsica. São eles Maria Gouveia e Ângelo Andrade Nóbrega, que venceram estes dois prémios, estas duas entradas e dois baldes de pipocas, um para cada um, não se esqueça. Portanto, tem até à próxima quarta-feira para usufruírem destes prémios. O filme, esses são inteiramente às vossas escolhas. Portanto, estaremos de regresso para a semana para mais Cinemúsica e para mais um grande artista do rock que irei trazer até si, que foi dos primeiros do rock que se lançou no mundo da música. Portanto, para finalizar este Cinemúsica, tenho duas músicas para si: Don't Stop Me Now e também Show Must Go On, dos Queen. Até para a semana. Fiquem bem comigo, Daniel Gonçalves, e com toda a equipa PEF.

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1: As câmaras e a administração pública, no sentido lato, vão poder entregar obras até 217 mil euros na Madeira por ajuste direto. Ora, recentemente tivemos uma alteração das regras da contratação pública. Para que as pessoas saibam, em primeiro lugar, o Estado não é livre de adquirir a quem quiser, ou seja, ao fornecedor que quiser, materiais ou obras empreiteadas, serviços de construção civil. Isto porque eu posso dizer que sinto que o Estado desconfia de si mesmo, ou seja, enquanto que numa empresa privada podemos comprar ao fornecedor que entendermos, obviamente que mandam as regras da prudência, da cautela, da boa gestão, fazer consultas ao mercado, ter orçamentos, comparar e decidir em função da melhor solução, e a melhor solução nunca é apenas baseada no preço. No caso do Estado, é obrigatório processos formais. E isto significa que, se a lei for adaptada à Madeira, nós da Madeira temos limites máximos acima de 45% sobre os valores nacionais. Portanto, uma empresa que queira fornecer ao Estado, por exemplo, no caso de bens e serviços, imaginemos, uma Câmara Municipal quer subcontratar serviços de limpeza para as instalações camarárias. Neste caso, até 29 mil euros por ano poderá contratar a uma empresa, mas se ultrapassar esse valor, então tem que lançar um concurso público formal. O problema de se lançar concursos públicos é que, se é um facto que as diversas empresas vão a jogo em condições em que não conhecem as outras e, portanto, ganha a melhor proposta, que no caso das câmaras municipais é, em regra, o preço mais baixo, já obriga a um formalismo, a um maior tempo de consulta, de seleção das propostas, de adjudicação, que muitas vezes leva mais tempo do que uma decisão rápida no mercado. Mesmo assim, até os 29 mil euros de bens e serviços contratados, é preciso fazer uma consulta a 3 empresas. Já no caso das empreiteadas, porque é um valor muito maior, as obras, nós sabemos que as obras são sempre mais elevadas, nós podemos ter aqui um valor de consulta prévia, que um ajuste direto das empreiteadas de 43.500 euros, e depois temos a regra das consultas prévias. Isto para dizer o quê? Que, por um lado, as regras são claras, e as empresas do mercado esforçam-se por cumprir com as melhores condições. Mas a grande diferença também, é verdade, é que enquanto nas empresas uma decisão pode ser tomada imediatamente, por exemplo, de contratar a tal empresa de limpeza, no caso da administração pública e local, é muito mais lenta, leva muito mais tempo. Então, quando nós dizemos que na administração pública tudo é muito lento, é porque a própria legislação assim o obriga.
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0: esta a belíssima voz de Alexandre Pires. Oh, vida boa!
1: Adeus, eu peço.
0: Pois eu também, é sério. Já a seguir na transição de som, convidamos Black Eyed Peas para trazer um pouco de ritmo a este seu final de tarde de quinta-feira, 10 de setembro. I got a feeling, pois eu também.

0: Muito bem, vim por aí a produção nacional. Dá-lhes, Mimi, força aí.
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muito bem, estamos com 20 minutos passados da hora certa, dos 18, aqui também no melhor som da cidade, comemoramos os 50 anos, imagine, do lançamento de Dancing Queen, uma das músicas mais emblemáticas dos famosos e míticos ABBA. Vamos recordar?

A banda do malogrado Freddie Mercury, que se fosse vivo recentemente, tinha comemorado os seus 80 anos. Veja lá. I Was Born to Love You. Estamos com 28 minutos passados das 18. Já a seguir trazemos a antena do melhor som da

verão, quando estamos mesmo a pôr um ponto final na animação da antena desta 18ª hora do Tardes do PEF. 39 são desde já os minutos que passam da hora certa. Já a seguir teremos toda a atualização de notícias, elas vêm por aí quentinhas e fresquinhas com o jornalista de serviço José Pedro Correia. Patrocinado por uma bebida qualquer. Muito bem, levámo-lo a viajar por alguns dos maiores clássicos de todos os tempos. Já a seguir trazemos à antena também os irmãos Kalema, à prova de bala, para lhe dizer que há pessoas que chegam e ficam nas nossas vidas, fazem-nos rir quando precisamos de rir, escutam quando não sabemos bem o que dizer e lembram-nos quem somos quando a vida nos faz esquecer. Há pessoas assim e, olha, ainda bem que há. Da minha parte é tudo, até amanhã se Deus quiser.

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2: Polícia desenvolve campanha de sensibilização, ainda há condutores apanhados sem o cinto de segurança. Ano escolar arrancou em força para alunos do primeiro ciclo. Secretário da Educação diz não haver falta de professores. Madeira aguarda pela atualização do apoio do Estado para o novo hospital. Os senhorios podem aumentar as rendas até cerca de 2,5% em 2027. O valor é calculado com base nos números da inflação de agosto confirmados pelo Instituto Nacional de Estatística. Esta atualização tem agora de ser publicada em Diário da República até 30 de outubro. Só depois os proprietários poderão anunciar aos inquilinos o aumento do aluguer. Numa renda de 500 euros mensais, o agravamento é de 12,5 euros. O secretário das Infraestruturas está confiante que o Estado vai assumir metade da despesa com o novo Hospital da Madeira. O custo da empreitada sofreu um agravamento. Passou dos 265 milhões para cerca de 415 milhões de euros. Pedro Rodrigues aguarda pela nova comparticipação do Governo Central.
3: A garantia está escrita porque o que foi dito, está dito é que é 50% da obra do hospital. O que há a devolução é agora a repartição de encargos, já aprovado, contratado, aumento de valor, e essa função tem que ser devolutada pelo Conselho de Ministros, adaptando o real preço da obra à sua real execução aos novos valores. Portanto, a garantia escrita dos 50% está garantida na última operação, que é a operação do Conselho de Ministros. Portanto, agora o que falta é atualizar apenas os valores.
2: Pedro Rodrigues aguarda que o Governo Central atualize a componente financeira de apoio à construção do novo Hospital Central e Universitário da Madeira. O secretário esteve em Machico, local de amarração do novo cabo submarino de fibra óptica entre a Madeira e o Porto Santo. Deverá ser lançado no primeiro semestre do próximo ano. Faz parte de um plano mais extenso que engloba um ramal desde Sines à Madeira, passando pelos Açores. Milhares de alunos regressaram às aulas na região esta quinta-feira, no início do novo ano escolar 2026-27. Esta primeira etapa envolve os estudantes do primeiro ciclo. Nos próximos dias, segundo a Secretária da Educação, toca aos restantes níveis de ensino. A quebra no número de alunos continua. Há menos 1.000 estudantes nas salas de aula do ensino público.
4: Tem havido um decréscimo acentuado. Em 2024 tínhamos 29 mil crianças e jovens nas escolas, neste momento temos 26 mil. Portanto, é o inverno demográfico que está a acentuar-se. Só no segundo ciclo, que são as crianças que nasceram pós-PAEF, em 2015-2016, é que temos mais 9 turmas. De resto, em todos os níveis, decresceu o número de alunos, excetuando nas creches, que se mantém o mesmo número que o ano passado.
2: No sistema público são apenas 26 mil estudantes. Em 3 anos as escolas perderam 3 mil. A secretária da Educação assegura que não há falta de professores, contrariando o sindicato.
4: Nós antevimos esse problema. Se não tivéssemos alterado nada relativamente ao ano passado, provavelmente agora estaríamos com falta de professores. Mas, antevendo esse problema, tomámos várias medidas, nomeadamente interferimos destacamentos, portanto 48 professores que estavam destacados das áreas mais carenciadas voltaram às escolas, mas de qualquer maneira temos menos 40 turmas, o que se reflete realmente na necessidade de menos pessoal docente. Neste momento temos 5.670 professores vinculados.
2: Os estudantes do primeiro ciclo colocaram a mochila às costas e regressaram às salas de aula. Nos próximos dias serão os dos restantes níveis de ensino. Neste início de ano letivo, o presidente do governo visitou a escola secundária Ângelo Augusto da Silva, no Funchal. Esta unidade de ensino foi alvo de uma profunda remodelação que custou mais de 7 milhões de euros.
5: Fachadas, pintura interior e exterior, castilharias, vidros duplos, energia, LEDs e também a recuperação do pavilhão. Portanto, tudo isto ascendeu a 7 milhões de euros. É uma obra que foi executada com o ano escolar, com 2 anos escolares a decorrer, foi em quase 2 anos, e neste momento a escola está, do ponto de vista estrutural, praticamente nova. Neste momento vamos avançar já no próximo ano com a última fase, que é aqui os campos desportivos, uma estrutura vazada que permitirá eventualmente também acomodar algum estacionamento.
2: Para concluir a remodelação da escola da Levada, ainda falta intervir nos espaços desportivos. Os deputados do PS pediram esclarecimentos à Secretaria Regional da Educação sobre as necessidades de professores neste ano letivo e pretendem também saber qual o planeamento para os próximos 5 anos. Em comunicado, o Grupo Parlamentar Socialista diz que têm surgido informações contraditórias. As da Secretaria Regional, que apontam para o suprimento das necessidades de docentes, enquanto professores e organizações sindicais relatam situações de docentes sem colocação e dificuldades concretas no funcionamento das escolas. O PS considera, por isso, fundamental que o Governo Regional responda de forma objetiva e documentada às incertezas levantadas. Uso dos dispositivos de segurança na condução de veículos, os passageiros que viajam no banco de trás das viaturas estão também obrigados a usar o cinto. O esclarecimento da PSP surge a propósito da Campanha Nacional de Fiscalização e de Sensibilização, que decorre até segunda-feira. Embora muitos passageiros o ignorem, também constitui uma infração, como explica ao PEF o subintendente José Catanho, não usar o cinto de trás.
6: Não era obrigatório o uso de cintos de segurança nos bancos traseiros dos veículos. Com a revisão do Código da Estrada, aí veio já colocar essa obrigatoriedade de usar os sistemas de segurança do veículo. Ou seja, desde que o veículo tenha sistemas de segurança, é obrigatório o seu uso, também de forma a minimizar aquela não utilização que ocorria nos bancos de trás dos veículos.
2: Nesta campanha da Autoridade Nacional de Prevenção Rodoviária, a preocupação das autoridades é prevenir consequências graves em caso de acidente, quer para os condutores, quer para passageiros, incluindo crianças. A polícia reconhece que há ainda situações de desrespeito.
6: Ainda se consegue verificar alguns condutores, alguns passageiros que não usam os sistemas de segurança. E no caso dos sistemas nos veículos a motor de duas rodas, alguma má utilização, ou seja, a utilização do capacete sem prender a precinta, que equivale a uma má utilização ou não utilização do equipamento de segurança. Também conseguimos verificar algumas infrações relativamente ao transporte de crianças, pronto, por vezes os pais facilitam.
2: A utilização dos dispositivos de segurança é desvalorizada, com alguma frequência. Ainda assim, convém ter noção das forças a que estão sujeitos os ocupantes em caso de impactos.
6: Em caso de acidente a 50 km por hora, se a criança não fizer uso do sistema de segurança, é equiparado a uma queda de um terceiro andar, ou seja, vai criar aqui ferimentos graves ou até a morte. No caso dos adultos, da não utilização, também é uma velocidade de 50 km por hora, a não utilização do sistema de segurança, ao ser projetado do veículo, isto causa um impacto na ordem das 3 toneladas sobre o organismo da pessoa, o que lhe vai causar ferimentos graves no seu organismo.
2: Como no resto do país, a PSP tem em curso uma campanha de fiscalização. A Câmara do Funchal está a preparar um plano de intervenção urbana para melhorar algumas das ruas da cidade. No fim de mais uma reunião da autarquia, nesta quinta-feira, Jorge Carvalho anunciou que será lançado um concurso público no valor de 5 milhões de euros, mas revelou que já decorrem alguns trabalhos com recurso a meios camarários.
7: Há duas intervenções que já estão, ou duas formas de intervenção que já estão definidas. Uma primeira com recursos próprios e recorrendo à contratação de algum equipamento para as reparações mais imediatas. E, entretanto, temos um concurso a decorrer, no montante de 5 milhões de euros, para procedermos à reparação de algumas dezenas de arruamentos que, neste momento, apresentam efetivamente algum desgaste.
2: a degradação das estradas do Funchal, a etar do Lazareto e o terreno para habitação no Amparo foram os temas que dominaram a reunião de Câmara desta quinta-feira. Rui Caetano, vereador do PS, acusa a autarquia de enganar os moradores do Lazareto.
8: O requerimento que entreguei na Câmara é pedir explicações sobre o problema dos odores na etar do Lazareto. E a resposta ao requerimento vem provar que a Câmara enganou os moradores do Lazareto. Apresentaram aquele projeto como se fosse moderno, tecnicamente evoluído, mas afinal é um projeto que tem de abrir as portas 4 vezes ao dia para fazer o transporte das lamas residuais. 4 vezes ao dia é durante todo o dia. Basta distribuir durante 4 vezes a necessidade que é preciso esvaziar aqueles contentores de lá dentro.
2: As denúncias do vereador socialista Rui Caetano. Por sua vez, António Trindade, vereador do JPP, enumerou os problemas que diz persistirem no Conselho e lamentou o que considera ser a falta de eficácia na gestão orçamental.
9: Passamos quase um ano, continuamos com problemas de recolhas de lixo, com pragas de ratos por todo o lado, os problemas das águas balneares, do saneamento básico, das etares, do estacionamento, do trânsito. Quer dizer, verdadeiramente, com o excedente orçamental que existe, com 136 milhões de orçamento, 14 milhões de taxa turística, ainda se fala em aumentar taxa turística. Bem, até podemos aumentar, mas é preciso a eficácia. Se com 14 milhões não se atua, bem, mais dinheiro significará mais dinheiro para os cofres e não a resolução desses problemas.
2: Já Luís Filipe Santos, vereador independente, manifestou a necessidade de se fiscalizar os eventuais sinais de ostentação de riqueza nos bairros sociais.
10: Nesta reunião de Câmara, eu solicitei à Câmara Municipal do Funchal através da Sociohabita exerça mais fiscalização de sinais exteriores de riqueza nos bairros sociais tutelados pela Câmara Municipal do Funchal. Em minha opinião, não é aceitável que se chegue a um bairro social de Mercedes ou com carro topo de gama e ninguém faça perguntas.
2: Por outro lado, Jorge Afonso Freitas, também vereador independente, defendeu que a política de urbanismo do município se deve focar no reforço da oferta imobiliária residencial.
11: Todas as políticas de urbanismo têm de ser sempre do lado da oferta da habitação, mas tem de haver regras e tem de ser claro para todos o que é que estamos a tratar. Não é só umas medidas preventivas a dizer que aqui vai ser feita a habitação, vamos retirar, entre aspas, parte da jurisdição da Câmara, ainda que o vereador Paulo Lobo vá assumir o controle, mas é sempre preciso um parecer vinculativo do Governo. Ora, isto é voltarmos a algo que o próprio Dr. Miguel Albuquerque foi contra quando ele era Presidente da Câmara.
2: Também em declarações aos jornalistas, o Presidente da Câmara do Funchal abordou igualmente a questão da habitação no Conselho e justificou a reserva de 29 mil metros quadrados de terreno no Amparo, na freguesia de São Martinho, e explicou que os terrenos serão para a construção de habitação acessível.
7: O que se pretende com esta reserva destes terrenos, e o objetivo é muito claro, é direcioná-los para a construção de habitação acessível. Neste momento não existe nenhum projeto, não deu entrada no município de qualquer projeto, qualquer proposta relativamente àquela área.
2: As explicações de Jorge Carvalho no fim de mais uma reunião semanal da Câmara do Funchal. Agora as previsões do estado do tempo para sexta-feira. Possibilidade de ocorrência de aguaceiros fracos até o início da manhã. Vento por vezes forte, até 40 km por hora, nos extremos leste e oeste da Ilha da Madeira e nas terras altas. Esperam-se novamente 28 graus de temperatura máxima no Funchal.

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1: No Evangelho de hoje, Jesus alerta-nos para o perigo muito presente na nossa vida: querer corrigir os outros sem primeiro olharmos para nós próprios. Porque vês o argueiro que o teu irmão tem na vista e não reparas na trave que está na tua? É tão fácil vermos os defeitos dos outros, julgarmos, criticarmos e apontarmos o dedo, mas Jesus convida-nos a começar pelo nosso próprio coração. Antes de querer mudar alguém, precisamos de permitir que Deus nos transforme a nós. Não se trata de fechar os olhos ao mal, mas de olhar para o outro com misericórdia. Quem reconhece as suas próprias fragilidades, aprende a compreender melhor as fragilidades dos outros. Peçamos ao Senhor um coração humilde, capaz de reconhecer os nossos erros e de oferecer misericórdia.

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1: Depois do interregno de verão, regresso ao Parlamento Europeu com uma agenda exigente e três dossiês no centro do meu trabalho com impacto concreto para os madeirenses. O primeiro é a nova estratégia europeia para as regiões ultraperiféricas que a Comissão apresentará em breve. A que está atualmente em vigor é de 2022 e já não responde aos desafios de hoje. Sou o negociador principal do Parlamento Europeu para esta estratégia e vou defender um princípio fundamental. Viver numa região ultraperiférica não pode significar ter menos oportunidades. O segundo é a Estratégia Europeia para os Portos, apresentada em março, e da qual sou também relator do Parlamento Europeu. Os portos asseguram cerca de 74% do comércio externo da União. Para nós, são ainda mais importantes. Sem alternativa por estrada ou por caminho de ferro, é pelo mar que chega quase tudo o que consumimos. Quero que esta estratégia se traduza em investimento concreto nestas infraestruturas e em instrumentos financeiros adaptados à nossa realidade insular. O terceiro é a revisão do Sistema Europeu de Comércio de Licenças de Emissão, o chamado ETS. O ETS é um instrumento com que a Europa põe um preço no carbono, fixa um limite máximo de emissões e obriga os operadores económicos, como uma fábrica, uma companhia aérea ou um armador, a comprar uma licença por cada tonelada de dióxido de carbono que emite. Este sistema tem de ser adaptado à realidade das regiões ultraperiféricas e isso traduz em duas vertentes específicas. No transporte marítimo, existe uma derrogação que isenta as viagens entre uma região ultraperiférica e o resto do seu Estado-membro e a Comissão propõe prorrogá-la até 2035. Mas os constrangimentos das nossas regiões não têm data para acabar. Uma derrogação feita de prorrogações sucessivas não dá confiança a ninguém para investir. Se os constrangimentos são permanentes, esta derrogação tem de ser também ela permanente.